0: batidos todos os valores de juros, multas e encargos.
1: Mulheres vítimas de violência doméstica terão direito a afastamento remunerado de até 6 meses. Luana Karen.
2: Parecer da Advocacia Geral da União garante a mulheres vítimas de violência doméstica o afastamento remunerado por até 6 meses, desde que determinado pela Justiça como medida protetiva.
3: Já estão valendo as novas regras para doação de sangue.
1: Prazos para doar após a realização de micropigmentação, tatuagem ou piercing mudaram.
3: E pessoas com 70 anos que estejam saudáveis agora também podem continuar a fazer doação.
1: Vamos saber mais sobre essas novidades em entrevista com Luciana Carlos, do Ministério da Saúde.
4: Essa alteração não vai significar mais risco, nem para os doadores, nem para os pacientes. Então a gente passa a ter pessoas que antes eram inaptas, agora podendo fazer a doação.
3: Hoje, na apresentação da Voz do Brasil, eu, Mariana Jungmann e Luciano Seixas.
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3: Prorrogado o prazo para microempreendedores aderirem ao programa de renegociação de dívidas.
1: Agora, quem tem até R$20 mil na dívida ativa da União pode renegociar até 29 de janeiro do ano que vem.
3: Também foi lançada uma nova modalidade específica para quem tem débitos de até R$8 mil.
5: Microempreendedores individuais podem negociar a partir desta quinta-feira dívidas fiscais com o governo federal de até 5 salários mínimos, ou seja, R$ 8.105. É uma nova modalidade do Desenrola, o Desenrola MEI Pequeno Valor. Quem aderir paga uma entrada correspondente a 5% da dívida sem desconto. O valor restante tem desconto de 50% e pode ser pago em até 55%. Parcelas mensais. Mariana Correia, coordenadora geral da Dívida Ativa da União e do Fundo de Garantia do Tempo de Serviço, explica que a nova modalidade deve alcançar mais de 3 milhões de pessoas.
6: A gente focou nesse universo, parece pequeno, né? Mas que representam 3,6 milhões de microempreendedores individuais que possuem essas dívidas e que agora vão ter a chance de retomar suas atividades sem pendências perante a Procuradoria da Fazenda.
5: Além da criação da nova modalidade, o governo prorrogou o prazo do Desenrola MEI já existente. A modalidade que atende microempreendedores com dívidas de até R$20 mil junto à União fica disponível até 29 de janeiro de 2027. Nesse caso, podem ser abatidos todos os valores de juros, multas e encargos. Com isso, o valor do débito pode ser reduzido em até 70%. A coordenadora da dívida ativa, Mariana Correia, destaca que as adesões a esses planos de negociação podem ser feitas pela internet.
6: O procedimento é 100% online, via Regularize. O contribuinte consegue entrar lá dentro, consultar a sua dívida, simular os descontos máximos aplicáveis àquela dívida, verificar se ele tem condições de aderir àquele acordo e concluir aquela negociação 100% digital em coisas de minutos.
5: O endereço para aderir às modalidades do Desenrola MEI é www.regularize.pgfn.gov.br. Reportagem Gabriela Noronha.
1: Vítimas de violência doméstica que forem afastadas do trabalho por medida protetiva terão a renda garantida.
3: A medida terá validade por até 6 meses e garante também o pagamento a mulheres sem vínculo previdenciário.
1: O governo federal seguiu o parecer da Advocacia Geral da União após o entendimento do Supremo Tribunal Federal sobre a Lei Maria da Penha.
2: O parecer da Advocacia Geral da União garante a mulheres vítimas de violência doméstica o afastamento remunerado do trabalho por até 6 meses, desde que determinado pela Justiça como medida protetiva. Esse afastamento já era previsto na Lei Maria da Penha, mas a norma não especificava quem pagaria o salário da trabalhadora nesse período. A incerteza sobre o recebimento da remuneração fazia com que muitas mulheres tivessem de optar entre a segurança e o próprio sustento, como destaca a ministra substituta das mulheres, Eutália Naves.
7: Um passo muito importante para que nenhuma mulher precise escolher entre proteger a própria vida e garantir a sua sobrevivência econômica e muitas vezes também da sua família.
2: O parecer da AGU segue entendimento do Supremo Tribunal Federal, que em junho esclareceu que o empregador é responsável pelo pagamento dos 15 primeiros dias de afastamento e o Instituto Nacional do Seguro Social, INSS, pelo restante do

0: 15 dias para regulamentar o pagamento. As dúvidas podem ser tiradas pelo Disque 135 do INSS ou pela Central de Atendimento à Mulher, o Ligue 180. Reportagem Luana Karen.
1: E quando o assunto é proteção e garantia de direitos da mulher, o dinheiro que chega todo mês também faz diferença.
2: E por isso que o Pix Pensão foi criado, para facilitar o pagamento e o recebimento da pensão de um jeito mais simples e seguro.
1: Vamos entender mais sobre a medida que começa a valer no ano que vem.
3: O Pix Pensão entrará em vigor em julho do ano que vem. A medida altera o Código de Processo Civil para permitir o pagamento de pensão alimentícia de forma automática, via Pix, conforme decisão judicial. Antes da sanção da lei, o pagamento dependia exclusivamente de quem devia a pensão, que podia optar entre transferência manual, boleto ou desconto em folha de pagamento, no caso dos assalariados. Juliana Hernandes Cores, coordenadora-geral de Políticas de Cuidado da Secretaria Nacional de Autonomia Econômica e Política de Cuidados do Ministério das Mulheres, detalha a mudança.
4: A gente tem números que mostram que as mulheres, principalmente mulheres, ficam sem a garantia dos seus direitos, como é exercido o direito hoje. 90% dos pedidos de execução de alimentos não são constantes, então a gente entende que o Pix Pensão vai facilitar aí não só a tramitação judicial, mas a tramitação bancária também.
3: As mães ou responsáveis legais que detenham a guarda de crianças e adolescentes beneficiários de pensão alimentícia poderão solicitar o Pix Pensão a qualquer momento do cumprimento da sentença. Para isso, será preciso procurar um advogado ou defensor público, acessar o processo judicial onde a pensão foi definida e pedir o Pix automático. O interessado precisa informar nos autos os dados bancários, agência, conta e chave Pix cadastrada, tanto de quem recebe quanto de quem deve pagar. E só então o juiz vai expedir a ordem eletrônica para que o sistema bancário agende o pagamento, como explica o advogado especialista em direito de família, Marcelo Lucena.
5: Então, a parte devedora, independente de sua vontade, ela vai receber uma ordem judicial em sua instituição financeira e naquela data que o juiz determinar ou no acordo que foi feito e homologado pelo judiciário, naquela data fixa, será cadastrada uma ordem judicial para que se transfira de forma automática o valor referente à pensão pelo tempo que ficar determinado.
3: Por se tratar de decisão judicial, o Pix da pensão alimentícia só poderá ser cancelado ou alterado a partir de nova manifestação da Justiça. Reportagem Graziele Bezerra.
2: E a partir de hoje, o pagamento via Pix por aproximação pode ser feito para valores acima de R$500.
1: Para mudar esse limite, a pessoa deve procurar o banco onde realiza a transação e solicitar a nova quantia máxima que o cliente vai permitir.
2: Essa nova regra foi autorizada pelo Banco Central em junho e passa a vigorar a partir de hoje.
1: O esportivo fecha acordo para a ocupação de um patrimônio público.
2: É o Centro de Treinamento Rei Pelé, uma referência no cenário do futebol brasileiro.
1: Entenda o que representa para os dois lados o acordo assinado hoje em Brasília.
6: O Santos Futebol Clube negociou um acordo com a União para garantir a permanência no Centro de Treinamento Rei Pelé por 20 anos, renováveis por igual período. Por meio desse acordo, o clube ganha segurança jurídica sem que a área deixe de ser patrimônio público. Como disse a ministra da Gestão e da Inovação em Serviços Públicos, Esther Dueck.
7: A gente tem uma propriedade da União que vai ser preservada, vai ser cuidada. É um imóvel numa área muito importante, muito valiosa. O patrimônio vai deixar de ser um motivo de litígio para cumprir sua função social.
6: O Centro de Treinamento Rei Pelé tem cerca de 40 mil metros quadrados e fica no bairro do Jabaquara, em Santos, São Paulo. O complexo foi inaugurado em outubro de 2005 e se tornou uma referência no cenário do futebol brasileiro profissional. As negociações foram conduzidas pela Advocacia Geral da União e, segundo o Jorge Messias, o advogado-geral, representam mais que uma transação econômica.
8: Nós entendemos que este patrimônio da União, ele tem um trabalho e um serviço que transcende a uma equação econômica. Nós estamos falando do valor imaterial que ele representa, não só para a sociedade santista, mas para toda a sociedade brasileira.

0: partir do acordo, o Santos Futebol Clube assume uma série de compromissos relacionados a ações sociais, investimentos nas categorias de base e conservação da área. Reportagem Luciana Colares de Holanda.
1: Hoje é dia do idoso, uma data para lembrar que cuidar da saúde também é uma forma de garantir mais qualidade de vida e proteção na terceira idade.
2: E entre esses cuidados, a imunização tem um papel importante. Manter as vacinas em dia ajuda a prevenir doenças e complicações que podem ser mais graves em pessoas idosas.
3: Envelhecer com saúde também passa pela vacinação. Manter a caderneta em dia é uma das formas mais simples e eficazes de prevenir doenças graves, reduzir internações e garantir mais qualidade de vida. No Sistema Único de Saúde, pessoas com 60 anos ou mais têm acesso gratuito às vacinas previstas no Calendário Nacional de Vacinação. Em Brasília, a aposentada dona Gilmara Teixeira tem a caderneta de vacinação completa. Aos 70 anos, ela não esconde a preocupação de ficar livre das doenças.
4: A vacina em dia, a gente livra da doença. Não quero ficar doente. Eu sou com 70 anos e eu quero ter uma vida saudável.
3: O exemplo da dona Gilmara é a recomendação para todos os idosos. Entre as principais vacinas estão a da gripe, aplicada todos os anos, o reforço contra a Covid-19 a cada 6 meses, além das vacinas contra hepatite B, tétano e difteria. Dependendo da situação de saúde do histórico vacinal, também podem ser indicadas vacinas como a da febre amarela e a pneumocócica, que protege contra formas graves de pneumonia e meningite. A diretora substituta do Programa Nacional de Imunizações do Ministério da Saúde, Ana Catarina de Melo Araújo, explica a importância da vacinação para os idosos.
5: A criança e o idoso, ele é mais vulnerável. Então, às vezes, uma doença que na fase adulta ela não teria uma complicação tão importante, mas na fase do idoso ela pode complicar e até levar ao óbito ou deixar alguma sequela.
3: Com o avanço da idade, o organismo fica mais vulnerável às infecções. Por isso, manter a vacinação atualizada ajuda a evitar complicações, internações e até mortes provocadas por doenças que podem ser prevenidas. Para a dona Gilmara, do começo da reportagem, a vacina é proteção e vida longa.
4: Vacina salva vidas e muitas vidas. Vamos confiar. A ciência está aí para poder estudar e ensinar para a gente que a vacina é fundamental na nossa vida.
3: A recomendação é não esperar uma doença aparecer para procurar proteção. Atualizar a caderneta é simples. Basta procurar a unidade básica de saúde mais próxima, levando um documento de identificação e o cartão de vacinação. Mesmo quem perdeu a caderneta deve buscar a unidade para que os profissionais avaliem o histórico e indiquem quais vacinas ainda precisam ser aplicadas. Reportagem Pablo Mundim.
1: E idosos podem contribuir também para salvar vidas.
2: Novas regras autorizam que pessoas com 70 anos ou mais sejam doadoras de sangue.
1: O regulamento também reduziu o tempo de espera para que pessoas temporariamente impedidas possam voltar a doar.
2: A coordenadora geral de sangue e hemoderivados do Ministério da Saúde, Luciana Carlos, explicou para a gente essas mudanças. Acompanhe a entrevista. Coordenadora Geral de Sangue e Hemoderivados do Ministério da Saúde, Luciana Carlos. É um prazer ter a senhora com a gente aqui na Voz do Brasil. Vamos falar então sobre essas mudanças nessa parte de doação de sangue que foram anunciadas recentemente. A doação de sangue passou a ter então novas regras para coleta, armazenamento, isso, transporte, não é isso? Entre essas mudanças está o prazo, por exemplo, para quem fez tatuagem, piercing, endoscopia. Explica pra gente então quais essas mudanças.
6: Bom, eu queria agradecer inicialmente, né, a oportunidade de estar conversando com o Brasil inteiro sobre isso. E, na verdade, essa atualização do regulamento técnico da hemoterapia no Brasil é uma coisa que a gente esperava há muito tempo. Está sendo muito bem recebido e saudado por toda a hemoterapia brasileira, porque a gente tinha algumas regras que datavam de 2014. Então, eram regras e normas que já estavam um pouco defasadas e distantes da necessidade de segurança dos serviços. Então, agora a gente tem realmente uma atualização desse regulamento técnico e isso faz com que a gente tenha mais segurança para doadores e pacientes, porque a gente, vamos dizer assim, a gente melhorou, né, a segurança desses regulamentos ou desses critérios que são aplicados, né, para que as pessoas possam ou não fazer a doação de sangue com segurança.
1: E por que foram feitas essas atualizações, então?
6: Existem várias tecnologias que surgiram, algumas situações epidemiológicas que mudaram, alguns critérios técnicos que antes a gente não tinha evidência da segurança e hoje a gente tem. Então, assim, são atualizações técnicas e científicas mesmo que surgem ao longo do tempo e que a gente vai precisando fazer a adequação. Infelizmente, teve um tempo muito longo e agora a gente conseguiu trazer essa adequação, que não está restrita apenas à doação de sangue ou aos critérios de doação. A gente também tem outras alterações de incorporação de tecnologias, uso, por exemplo, de ferramentas informatizadas dentro do serviço para atendimento ao doador. Então, várias oportunidades de atualização que foram feitas, né? E sempre voltadas para a segurança dos doadores, porque o que a gente precisa é que os doadores, as pessoas que podem doar, elas realmente façam a doação com segurança e tranquilidade e continuem saudáveis e até voltem a doar, né, como doadores regulares, e para a segurança também dos pacientes que vão receber esse sangue ou esses componentes que são produzidos a partir do sangue doado.
2: Agora, só para a gente deixar mais claro, né, eu cheguei a mencionar aí os prazos para quem fez tatuagem, piercing. A senhora pode dizer para a gente, então, quais são as principais mudanças, principalmente as que mais impactam os doadores?
6: Uma das coisas que mudou e que a gente fica muito tranquilo e feliz com essa mudança é o tempo máximo de doação, então a idade máxima para fazer a doação. A gente tem vários doadores regulares que chegavam aos 70 anos e que não podiam mais doar por causa do corte que a gente tinha no regulamento anterior. Agora, essas pessoas, se saudáveis, avaliadas pelo médico do serviço, elas podem continuar fazendo a doação. A tatuagem, a gente tinha um tempo de inaptidão longo. Agora, a tatuagem feita em serviços regulamentados e fiscalizados pela Anvisa, o tempo é de 7 dias. E aquelas tatuagens que são feitas sem a gente saber como, o tempo é de 4 meses. Então, as endoscopias, que eram 6 meses, passaram a 4 meses. Então, assim, são muitas alterações que a gente incorporou ao texto, mas sempre garantindo que essa incorporação ou essa alteração não vai significar mais risco, nem para os doadores, nem para os pacientes. Então, a gente passa a ter pessoas que antes eram inaptas, agora podendo fazer a doação e ampliando, né, também o número de potenciais doadores no país. Então, a gente espera que isso tenha uma repercussão muito boa. Principalmente essa questão da tatuagem, porque a gente tem hoje, a população mais jovem usa muito está todo mundo se tatuando, e lindos e maravilhosos, mas a gente então a gente perdia muito doador com isso, né? E agora não, agora a gente vai poder realmente, a partir até da melhoria dos serviços que fazem a tatuagem, né? A gente tem agora agulhas descartáveis, as tintas que são também alicotadas, então a gente tem segurança e a partir dessa segurança, na forma como a tatuagem é feita, a gente vai poder flexibilizar isso. Então, isso traz muitos doadores para os serviços.
1: Falando sobre a doação de sangue em si, por que a doação regular é tão importante para manter os estoques no país e em que situações os estoques costumam ficar mais baixos ao longo do ano?
6: O doador regular, ele é importante porque ele é uma pessoa que já entendeu o processo como um todo, então ele já sabe o que é que acontece, ele já se compromete com a segurança do processo ao estar sensibilizado para ter as respostas corretas às perguntas que são feitas na triagem. Ele já foi testado anteriormente, então a gente já tem várias informações desse doador e ele é uma pessoa que já está comprometido com o sistema. Então, os homens podem doar até 4 vezes por ano, as mulheres 3 vezes por ano. E esse doador que volta, né, ele tanto é mais seguro, como ele já é uma forma da gente ter um número regular, né, de doações.
2: Muito bem, nós conversamos com Luciana Carlos, coordenadora geral de sangue e hemoderivados do Ministério da Saúde. Coordenadora, muito obrigada pela sua entrevista aqui à Voz do Brasil.
6: Nós que agradecemos. Obrigada.
1: A disputa mundial por minerais críticos usados na fabricação de baterias de celulares e carros elétricos já é uma realidade.
2: Mas a ciência brasileira está de olho em uma alternativa sustentável, a partir de uma matéria-prima que tem a cara do Nordeste do país, o coco.
1: Pesquisadores da Universidade Federal de Sergipe estão transformando os resíduos do fruto em uma peça-chave para uma nova geração de baterias.
2: Os detalhes dessa inovação você acompanha agora no quadro Ciência na Prática.
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8: Sergipe é um dos maiores produtores de coco do país. E depois de consumido, o fruto pode virar lixo. Mas essa realidade vem mudando graças a uma pesquisa realizada no estado. A casca e o pó residual do coco têm se tornado um material de alto valor tecnológico, conhecido como biocarvão.
9: Meu nome é Yara de Fátima Jimenez e eu sou do Departamento de Química da Universidade Federal de Sergipe. A produção e consumo de coco é muito importante aqui no estado, né? Então gera um grande volume de resíduos. E um dos produtos que podem ser obtidos são os materiais carbonáceos, ou conhecidos popularmente como os biocarvões. Que tipos de bioprodutos nós podemos obter? Em filtros, como absorventes, também como suportes para catalisadores. E uma das aplicações, né, que nos chamou a atenção são as aplicações em energia.
8: Atualmente, as baterias dependem do lítio, um mineral caro e que pode se tornar escasso no futuro. A solução encontrada pelos pesquisadores foi substituir o lítio pelo sódio, usando o biocarvão de coco para fazer a bateria funcionar.
9: O íon lítio, ele sofre oscilações de preço e disponibilidade no mercado mundial. E nesse contexto, o estado de Sergipe, ele tem reservas de potássio e de sódio. As baterias de íon sódio são biocarvões preparados a partir de biomassa a temperaturas altas.
8: A pesquisa ainda está sendo desenvolvida em laboratório, mas promete colocar o Brasil em um mercado promissor, criando uma alternativa viável e sustentável para o futuro da energia global.
9: A China, ela está privilegiando muito os tipos de pesquisas no desenvolvimento de baterias de íon sódio. Em escala ainda de laboratório, a gente conseguiria, entre 4 a 5 anos, ter uma linha de desenvolvimento até a otimização desse carbono.
8: Acompanhe a pesquisa na página da Universidade Federal de Sergipe. E esse foi o Ciência na Prática, com produção de Warby Calil e edição de Edinaldo Júnior. E nosso encontro com o Saber Científico volta na próxima semana. Até lá!
1: Instrumentos musicais, microfones e máquinas de costura agora podem ser importados sem o pagamento de imposto.
2: A importação desses produtos estava sujeita à alíquota de 18%.
1: No caso das máquinas de costura, a medida que já valia de forma provisória e com restrições de cotas, agora é definitiva.
2: A redução tarifária consta em resolução da Câmara de Comércio Exterior, que incorporou decisões do Mercosul.
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2: E agora com as notícias do Poder Judiciário e do Congresso Nacional. Boa noite.
1: Boa noite para você e até amanhã.
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12: STF envia conciliação do caso sobre a aplicação do Estatuto da Pessoa Idosa a contratos de planos de saúde.
13: Justiça do Trabalho vai fazer um mutirão de conciliação em processos que envolvem pessoas a partir dos 60 anos.
12: Tribunal Superior Eleitoral define relatores para recursos relacionados à apuração das eleições 2026.
13: Boa noite, eu sou Marcela Luiza.
12: E eu sou Walter Lima.
13: Em nota publicada nesta quinta-feira, a presidência do Supremo Tribunal Federal firmou o compromisso com a democracia e a liberdade de escolha de brasileiros e brasileiras em ambiente de paz.
12: O voto é a expressão máxima da cidadania, segundo o presidente do STF, ministro Edson Fachin, e a garantia de que a vontade popular define o futuro do Brasil. Na nota, o ministro ressaltou que isso só é possível graças ao empenho incansável da Justiça Eleitoral brasileira.
13: TSE define relatores para recursos relacionados à apuração das eleições 2026.
12: Os ministros ficarão responsáveis pela análise de processos relativos aos cargos de presidente e vice-presidente da República. Fábio Ruas.
14: O ministro Sebastião Reis Júnior vai ser o relator da apuração dos resultados eleitorais do Amazonas, Alagoas, São Paulo e Tocantins. A ministra Estela Aranha ficou com Minas Gerais, Mato Grosso, Espírito Santo e Mato Grosso do Sul. Já o ministro Floriano de Azevedo Marques será o responsável pelo Ceará, Sergipe, Maranhão e Goiás. Os processos de apuração dos votos dos estados do Rio de Janeiro, Paraná, Pará e Piauí ficarão sob a relatoria do ministro André Mendonça. O ministro Ricardo Vilas Boas Cueva vai atuar nos processos da Bahia, Pernambuco, Paraíba e Santa Catarina. E o ministro Dias Toffoli ficou com o Distrito Federal, Rio Grande do Sul, Rio Grande do Norte, Acre, Amapá, Roraima e Rondônia. A distribuição garante a organização e a celeridade dos trabalhos da Justiça Eleitoral durante a totalização dos votos.
13: O Supremo suspendeu o julgamento sobre a aplicação do Estatuto da Pessoa Idosa a contratos de planos de saúde firmados antes de 2004.
12: A discussão envolve reajustes das mensalidades em razão da idade.
13: O estatuto proíbe a cobrança de valores diferenciados em razão da idade. Com a lei entrou em vigor em 2004, o Supremo discute se essa proteção também se aplica aos contratos firmados antes dessa data, inclusive nos casos em que o beneficiário completou 60 anos após a entrada em vigor do Estatuto.
12: A questão é discutida em dois processos diferentes, que começaram a ser julgados por composições distintas da Corte. Na sessão de hoje, o ministro Dias Toffoli propôs o envio do caso ao Núcleo de Solução Consensual de Conflitos do Supremo para tentativa de conciliação. A sugestão foi acolhida pelo plenário.
13: Hoje, 1º de outubro, é o Dia Nacional e Internacional da Pessoa Idosa.
12: De olho na data, a Justiça do Trabalho vai fazer um mutirão de conciliação em processos que envolvem pessoas a partir dos 60 anos. Rocine Gomes.
15: É isso mesmo, a ação em todo o país será de 5 a 9 de outubro. Chamada Em Pauta a Melhor Idade, a iniciativa vai dar preferência aos processos de pessoas idosas. Para participar e adiantar a sua vida, basta procurar seu advogado, ir ao Tribunal Regional do Trabalho e pedir que o processo seja priorizado. É o seu processo em cima da pilha.
13: O STJ recebeu o primeiro recurso especial da história, autuado de acordo com os novos critérios da sistemática da relevância da questão federal.
12: O chamado filtro de relevância entrou em vigor em 3 de setembro. Fátima Uchoa.
16: Nesse novo sistema, só serão julgados pelo STJ casos com relevância econômica, política, social ou jurídica que ultrapassem os interesses das partes, além dos que já têm relevância presumida, como previsto na lei que regulamenta o filtro. O primeiro recurso com relatoria do ministro Herman Benjamin, da primeira turma, teve origem em execução fiscal ajuizada pelo Conselho Regional de Engenharia e Agronomia do Paraná para cobrar dívida decorrente de infração à lei que rege a categoria. Vale destacar que o STJ começou e deve concluir até 7 de outubro as primeiras sessões virtuais para analisar propostas de submissão de recursos especiais ao filtro da relevância.
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13: Uma boa noite.
12: E até amanhã.

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1: Eu sou Humberto Pinheiro e estes são os destaques de hoje do Jornal do Senado, que começa agora. Senado debate projetos para ampliar a inclusão e qualidade de vida dos idosos. CCJ analisa a criação da Universidade do Vale do Juruá, no Acre. Nova lei do seguro rural amplia a proteção de produtores contra grandes perdas. Boa noite. 1º de outubro é o Dia Nacional do Idoso, data dedicada à reflexão sobre os direitos e as condições de vida dos brasileiros com 60 anos ou mais. O Senado analisa projetos para ampliar a inclusão digital e incentivar a participação das pessoas idosas em atividades turísticas. Repórter Rodrigo Rezende.
2: Uma lei sancionada em 2006 determinou que 1º de outubro é o Dia Nacional do Idoso. Em 2003, 3 anos antes, o país ganhou seu primeiro conjunto de leis específicas para essa parcela da população, o Estatuto do Idoso, hoje denominado Estatuto da Pessoa Idosa, como destaca o senador Paulo Paim, do PT do Rio Grande do Sul.
3: O Estatuto garantiu algo fundamental, reconheceu a pessoa idosa como sujeito de direitos, com prioridade nas políticas públicas, proteção à saúde, à moradia, à previdência, ao trabalho, à assistência social e, acima de tudo, à dignidade.
2: O Senado debate diversos projetos para melhorar a vida dos idosos brasileiros. Um deles, apresentado pela senadora Damaris Alves, do Republicanos do Distrito Federal, quer promover a acessibilidade, inclusão e segurança da pessoa idosa nos ambientes digitais. Já o senador astronauta Marcos Pontes, do PL de São Paulo, é relator na Comissão de Direitos Humanos de uma proposta que incentiva a participação dos idosos em atividades turísticas.
1: A Comissão de Constituição e Justiça analisa o projeto de lei que autoriza o Poder Executivo a criar a Universidade Federal do Vale do Juruá, UFVJ, com sede em Cruzeiro do Sul, no Acre. A proposta tem o objetivo de interiorizar a oferta de ensino superior público na Amazônia Ocidental e impulsionar o desenvolvimento científico e socioambiental da região. A reportagem é de Bruno Lourenço.
4: A proposta prevê a criação de uma fundação pública federal, sediada em Cruzeiro do Sul, no oeste do Acre, com atuação em outras localidades do Vale do Juruá. O senador Hamilton Mourão, do Republicanos do Rio Grande do Sul, defendeu a importância de expandir o ensino superior público para além das capitais.
5: A interiorização do ensino superior público, especialmente em territórios com as peculiaridades socioambientais e os desafios logísticos do Vale do Juruá, é medida de inegável e urgente interesse público.
4: A Universidade Federal do Vale do Juruá deverá ter como foco suas vocações regionais e priorizar áreas como bioeconomia, agricultura familiar, biotecnologia, saúde e conservação ambiental.
1: O Brasil e os Estados Unidos anunciaram a criação de um grupo de trabalho para negociar o tarifaço. O objetivo é avaliar possíveis soluções e avançar nas negociações sobre um eventual acordo. No Congresso, aguarda análise uma MP que destina crédito subsidiado a exportadores e setores estratégicos. Repórter Pedro Pincer.
6: O governo norte-americano deve apresentar nas próximas semanas uma proposta para definir os assuntos das negociações. As conversas ocorrem enquanto os Estados Unidos mantêm sobretaxas sobre parte das exportações brasileiras. Em julho, foi anunciada uma tarifa adicional de 25% sobre determinados produtos brasileiros. No Congresso brasileiro, aguarda a instalação a comissão mista que vai analisar a medida provisória que prevê R$18,5 bilhões em crédito subsidiado para exportadores e setores estratégicos. O presidente do Senado, Davi Alcolumbre, afirmou que o Legislativo está unido na defesa dos interesses nacionais.
7: Nós vamos defender a soberania nacional, vamos defender os empregos dos brasileiros, defender os empresários brasileiros que geram a riqueza para o Brasil e tenho convicção também que esse processo tem que ser liderado pelo Poder Executivo. Buscar estreitar os laços e fazer as coisas acontecerem defendendo os brasileiros. O Parlamento está integralmente à disposição da defesa dos interesses do Brasil.
6: A partir de um documento que será enviado pelos Estados Unidos, o grupo de trabalho vai buscar um entendimento entre os dois países.
1: O Executivo sancionou uma lei aprovada no Senado que muda as regras do seguro rural para proteger produtores e seguradoras em caso de grandes perdas no campo. Repórter Patrícia Oliveira.
8: O dinheiro que o governo federal destina para ajudar o produtor a pagar o seguro rural não poderá ser bloqueado ou congelado durante a execução do orçamento. A nova lei também tira do papel o chamado Fundo Catástrofe, criado em 2010 para auxiliar as seguradoras a cobrirem prejuízos extraordinários na produção rural, como os causados pelas mudanças climáticas. A proposta que deu origem à lei é da senadora Tereza Cristina, do Progressistas de Mato Grosso do Sul.
9: O seguro rural, ele representa um instrumento essencial de gestão de risco, pois protege o produtor rural contra perdas decorrentes de eventos aleatórios e não controláveis.
8: A lei prevê ainda que os produtores que têm seguro terão prioridade nas linhas de crédito para prorrogar ou renegociar dívidas.
1: O plenário pode votar em breve um projeto que estabelece condições de trabalho específicas para mulheres com câncer de mama, incluindo aquelas em tratamento ou em período de remissão. A proposta autoriza a adoção de medidas para flexibilizar as condições de trabalho, como teletrabalho, redução da jornada, horários flexíveis e apoio psicossocial sem redução salarial. Além disso, institui o selo rosa para reconhecer empresas que adotarem práticas inclusivas e não discriminatórias. Durante a leitura do relatório na Comissão de Assuntos Sociais, o senador Flávio Arnes, do PSB do Paraná, ressaltou que o trabalho pode contribuir efetivamente para a saúde mental de quem enfrenta o câncer de mama.
10: É comprovado que se manter ocupado e produtivo representa um grande apoio psíquico aos pacientes de câncer ao obstar ou ao menos dificultar o advento de depressão que muitas vezes os acomete.
1: A Comissão de Constituição e Justiça do Senado pode votar o projeto de lei do senador Chico Rodrigues, do PSB de Roraima, que muda a contagem de prazos para manifestação da Fazenda Pública, do Ministério Público e da Defensoria Pública em processos de inventário. Pela proposta, os prazos passam a ser contados em dias corridos, incluindo sábados, domingos e feriados. Atualmente, a contagem é feita apenas em dias úteis. O relatório do senador Jorge Cajuru, do PSB de Goiás, recomenda a aprovação do projeto.
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1: Na hora de votar, além do celular, o eleitor precisa deixar outros equipamentos eletrônicos fora da cabine, como relógio inteligente e óculos com câmera. A proibição vale até para aparelhos desligados e foi reforçada pela Justiça Eleitoral para garantir o sigilo do voto. Repórter Marcela Cunha.
14: Não é só o celular que deve ficar fora da cabine de votação. Com o avanço de dispositivos cada vez menores e mais conectados, a Justiça Eleitoral detalhou as regras para impedir que novas tecnologias comprometam o sigilo do voto. A proibição também vale para máquinas fotográficas, filmadoras, relógios e pulseiras inteligentes, óculos conectados, fones de ouvido, câmeras corporais e microcâmeras. A medida busca evitar que equipamentos capazes de registrar ou transmitir informações sejam usados para revelar a escolha do eleitor. Também ajuda a combater a compra ou a coação de votos ao impedir a produção de uma prova da opção registrada na urna, como lembrou a senadora Damares Alves, do Republicanos do Distrito Federal.
15: A legislação é muito clara, o voto ele é secreto.
14: Quem se recusar a entregar o equipamento aos mesários não poderá votar até cumprir a orientação. O caso será registrado em ata e, se necessário, a força policial poderá ser acionada. Já equipamentos de acessibilidade e tecnologias assistivas continuam permitidos.
1: Com trabalhos técnicos de Eliseu Caires, o Jornal do Senado fica por aqui. Acompanhe agora as notícias da Câmara dos Deputados. Boa noite e até amanhã.
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17: Mulher que delatar violação de medida protetiva poderá ter escolta policial.
18: Deputados esclarecem a atuação do Ministério Público em pedido de pensão.
17: Escolas devem informar suspeita de trabalho infantil ao Conselho Tutelar.
18: Avança projeto que aumenta a punição para corridas ilegais em vias públicas.
19: Boa noite. A Comissão de Viação e Transportes aprovou penas mais rígidas para quem participar de corridas ilegais em vias públicas. A repórter Kate Nayane traz mais detalhes sobre o que agora será analisado pela Comissão de Constituição e Justiça.
20: O projeto de lei que aumenta as punições para os chamados rachas foi aprovado pela Comissão de Viação e Transportes da Câmara dos Deputados. Pela proposta, a multa pela prática de corridas ilegais em vias públicas passa de 2.934 para 4.402, além da suspensão do direito de dirigir e apreensão do veículo. O aumento do valor da multa também se aplica para quem promover ou participar de eventos que envolvam manobras perigosas, corridas ou disputas em vias públicas sem a permissão da autoridade de trânsito. O texto aprovado também agrava as penas. Caso a infração ocorra próximo de escolas, hospitais, locais de embarque e desembarque de passageiros, ruas estreitas ou onde exista grande concentração de pessoas, as penas passam de 3 a 6 anos para reclusão, de 4 a 8 anos em caso de lesão corporal grave e de 6 a 12 anos em caso de morte. O relator da proposta, deputado Hugo Leal, do PSD do Rio de Janeiro, defende que infrações como estas não devem ser tratadas como acidentes.
21: Inclusive, no caso de lesão corporal ou morte, aí sim, responsabilidade por homicídio. Homicídio, essa é nossa principal mudança, principal alteração, é que quando uma prática ilegal dessa natureza, o resultado dela é o homicídio, nós temos que tratar esse indivíduo como um homicida, não como um acidente de trânsito.
20: Em seguida, o projeto de lei que aumenta as punições para quem pratica corridas ilegais em vias públicas será analisado pela Comissão de Constituição e Justiça. Da Rádio Câmara de Brasília, Kate Nayane.
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23: Economia.
18: Afonso Mota, do PDT do Rio Grande do Sul, destaca a importância da lei que reduz as alíquotas do PIS/PASEP e da COFINS para a indústria química e petroquímica. O deputado ressalta que o setor recolhe aproximadamente 40 bilhões de reais por ano em impostos.
19: Afonso Mota avalia que a redução dos tributos tem fortalecido uma atividade estratégica para a economia brasileira diante da concorrência internacional. O parlamentar reitera que a medida cria condições para que o setor continue contribuindo para o desenvolvimento do país.
18: Marcos Aurélio Sampaio, do MDB do Piauí, defende projeto que acaba com a cobrança pelo uso da rede de distribuição de energia elétrica para microgeradores de energia solar. O texto garante isenção permanente aos consumidores que injetam energia excedente na rede.
19: A proposta estende a isenção a todos os usuários de fontes renováveis, independentemente da data de adesão. No entendimento de Marcos Aurélio Sampaio, a medida garante segurança jurídica e incentiva a democratização da energia limpa.
23: Agricultura.
18: O projeto de Renilson e Nicodemos, do MDB do Pará, estabelece um período de paralisação temporária na colheita do açaí e cria um seguro para os extrativistas do fruto. A ideia é pagar aos trabalhadores um salário mínimo por até 4 meses no ano para permitir a regeneração natural das palmeiras.
19: Na visão de Renilson e Nicodemos, a medida garante a sustentabilidade ambiental e assegura renda às famílias extrativistas no período de entre-safra. A proposta prevê ainda ações para diminuir os acidentes de trabalho na subida dos açaizeiros e modernizar as técnicas de manejo.
23: Relações Exteriores.
18: Felipe Martins, do PL Tocantinense, apoia a criação da Frente Parlamentar Mista pela Integração Continental e Desenvolvimento Sul-Americano. O objetivo do colegiado é elaborar iniciativas de conexão produtiva, digital e institucional entre os países do continente.
19: De acordo com Felipe Martins, o grupo vai articular com governos estaduais, municipais e a sociedade civil para ampliar o protagonismo do Brasil na América do Sul, promovendo o intercâmbio tecnológico e o crescimento socioeconômico.
23: Segurança Pública.
18: A Comissão de Segurança Pública aprovou uma escolta policial para mulheres vítimas de descumprimento de medida protetiva. O repórter Luiz Cláudio Canuto explica a questão.
0: A Comissão de Segurança Pública e Combate ao Crime Organizado aprovou o projeto que prevê escolta policial para mulheres que denunciarem descumprimento de medida protetiva. Pela proposta, a escolta deveria ser concedida quando houvesse risco à integridade física. A proposta muda a Lei Maria da Penha e também a lei que disciplina a proteção de vítimas e testemunhas ameaçadas. O colegiado aprovou a versão da relatora, deputada delegada Ione, do Avante de Minas Gerais. Segundo ela, o objetivo é fortalecer a proteção das vítimas no momento em que procuram as autoridades para comunicar que o agressor desrespeitou a decisão judicial. O texto aprovado amplia o alcance da proposta original e incorpora a proteção da escolta a um conjunto mais amplo de medidas protetivas na Lei Maria da Penha. A proposta original da deputada Rogéria Santos, do Republicanos da Bahia, previa a obrigatoriedade de escolta policial para a mulher que comparecesse à delegacia para denunciar o descumprimento de medida protetiva de urgência. Pelo texto aprovado, a adoção de escolta policial deixa de ser uma medida automática e passa a depender de avaliação técnica do risco enfrentado pela vítima. Entre os critérios poderiam ser considerados o histórico de violência praticada pelo agressor, a gravidade das ameaças e a possibilidade de novas agressões. Segundo o Conselho Nacional de Justiça, a cada 45 segundos, uma mulher recebe a proteção judicial. O projeto tramita em caráter conclusivo e aguarda indicação de relator na Comissão de Defesa dos Direitos da Mulher. Em seguida, passará pela Comissão de Constituição e Justiça. Da Rádio Câmara de Brasília, Luiz Cláudio Canuto.
19: Franciane Baier, do Republicanos do Rio Grande do Sul, apoia projeto que destina 30% da arrecadação de apostas de cota fixa ao Fundo Nacional de Segurança Pública. A proposta também reserva, no mínimo, 30% do fundo para o combate à violência contra a mulher.
18: Franciane Baier informa que os recursos vão financiar ações como monitoramento eletrônico de agressores, patrulhas especializadas e casas de acolhimento. Para a deputada, a medida garante orçamento contínuo para interromper os ciclos de agressão às mulheres.
19: Projeto de lei quer proibir a nomeação ou contratação de pessoas condenadas por crimes sexuais contra crianças e adolescentes para cargos ou funções públicas. De autoria de Júnior Lourenço, do MDB do Maranhão, a medida valeria para órgãos públicos, empresas estatais e contratos de prestação de serviços.
18: A proposta determina ainda que a proibição só será aplicada após condenações definitivas. De acordo com Júnior Lourenço, a iniciativa reforça a proteção de crianças e adolescentes e a integridade da administração pública.
19: Misael Varela, do PSD de Minas Gerais, apoia a proposta de emenda à Constituição que reduz a maioridade penal de 18 para 16 anos. A mudança visa punir, com mais rigor, menores envolvidos em crimes hediondos e em casos de violência extrema contra pessoas e animais.
18: Misael Varela pondera que a responsabilização penal vai depender de laudo técnico que comprove a capacidade do jovem de entender a gravidade do ato. Para o deputado, a proposta evita a impunidade em casos de extrema violência.
19: Exigir vídeo monitoramento e punir a omissão de casos de agressão contra crianças e adolescentes em creches e escolas é a proposta de delegado Bruno Lima, do Podemos de São Paulo. O texto ainda impõe pena para os dirigentes que deixarem de notificar casos suspeitos.
18: Delegado Bruno Lima argumenta que crianças pequenas muitas vezes não conseguem relatar abusos, o que exige provas objetivas. O parlamentar pondera que as câmeras devem ficar restritas às áreas comuns, prevendo penas mais duras para maus tratos em creches.
19: André Fernandes, do PL do Ceará, apresentou o projeto que determina a queima completa como único método para destruir entorpecentes apreendidos e plantações ilícitas. Pela proposta, a destruição deve ser gravada em vídeo com registro de geolocalização.
18: Na avaliação de André Fernandes, métodos atuais como enterramento não garantem a destruição total dos materiais apreendidos. Para o deputado, a incineração evita que drogas e lavouras voltem ao mercado ilegal por falhas no descarte policial.
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23: Justiça.
19: Os deputados aprovaram um projeto que esclarece a atuação do Ministério Público em pedido de pensão alimentícia. A repórter Paula Bittar explica os detalhes.
3: A Comissão de Constituição e Justiça da Câmara aprovou uma proposta que inclui no Estatuto da Criança e do Adolescente uma regra autorizando o Ministério Público a pedir judicialmente pensão alimentícia em favor de crianças e adolescentes. Pela proposta, isso poderá ocorrer mesmo que os pais continuem exercendo seus direitos e deveres legais em relação ao filho, que a criança ou adolescente não esteja em situação de risco e que exista defensoria pública na comarca. O objetivo é transformar em texto legal um entendimento que já é adotado pelo Superior Tribunal de Justiça. A relatora na CCJ, deputada Maria Arraes, do PSB de Pernambuco, destacou que a proposta não traz uma inovação substancial, mas confere maior precisão ao texto legal ao incorporar orientação jurisprudencial já consolidada, promovendo segurança jurídica, uniformidade interpretativa e previsibilidade na atuação dos órgãos responsáveis pela tutela dos direitos infanto-juvenis. De acordo com o Estatuto da Criança e do Adolescente, o Ministério Público pode promover ações de alimentos em favor de crianças e adolescentes, mas a lei não explicita que essa atuação independe da situação familiar da criança ou adolescente, da existência de situação de risco ou da disponibilidade da Defensoria Pública. A autora do projeto, deputada Laura Carneiro, do PSD do Rio de Janeiro, explicou que parte da doutrina tem uma visão distorcida sobre o tema e seu objetivo foi deixar a regra bem clara.
4: O Ministério Público precisa poder pedir alimentos quando eles são de interesse do menor, quando as crianças estão em vulnerabilidade, quando as crianças precisam dessa ajuda do Estado. Na prática, o que a gente faz é colocar agilidade numa rede de proteção que é muito importante para as crianças. Porque a gente sabe que a justiça tem o seu próprio tempo, ela demora, mas a fome, essa, não tem tempo.
3: A proposta, que inclui no Estatuto da Criança e do Adolescente uma regra autorizando o Ministério Público a pedir judicialmente pensão alimentícia em favor de crianças e adolescentes, pode seguir agora para a análise do Senado, a menos que haja recurso para votação antes pelo plenário da Câmara. Da Rádio Câmara de Brasília, Paula Bittar.
23: Ciência e tecnologia.
18: Aliel Machado, do PV do Paraná, defende a regulação e o combate ao abuso de poder de grandes empresas de tecnologia. Ele explica que a ideia é permitir que o governo federal imponha regras de transparência e evite privilégios para produtos das próprias plataformas.
19: Aliel Machado argumenta que o mercado digital exige uma área especial dentro do Conselho Administrativo de Defesa Econômica para proteger o direito do consumidor. Ele ressalta que as regras devem focar apenas nas chamadas Big Tech, Unifex, garantindo mais espaço para pequenos concorrentes.
18: Dr. Ismael Alexandrino, do PSD de Goiás, quer estabelecer diretrizes mais rigorosas para a classificação indicativa de desenhos e animações digitais. A proposta obriga emissoras e serviços de streaming a barrar produções com cenas de violência, humilhação ou duplo sentido.
19: Dr. Ismael Alexandrino lembra que o uso indiscriminado de telas por bebês e crianças pequenas traz prejuízos ao desenvolvimento cognitivo e emocional. Ele defende que as plataformas de vídeo auditem seus catálogos sob pena de multas milionárias e suspensão da empresa.
18: Pastor Eurico, do PSDB de Pernambuco, cobra do governo explicações sobre denúncias de interferência na eleição do Conselho Regional dos Técnicos Industriais da Terceira Região. Ele quer saber se o Ministério da Ciência, Tecnologia e Inovação apoiou uma das chapas concorrentes em Pernambuco e na Paraíba.
19: Pastor Eurico pede detalhes sobre agendas, manifestações públicas e uso de recursos do Ministério em favor de candidatos. Segundo o parlamentar, denúncias apontam quebra dos princípios da impessoalidade, neutralidade, além de possível abuso de poder político.
23: Direitos Humanos.
18: A comissão aprova projeto que obriga as escolas a comunicarem suspeitas de trabalho infantil ao Conselho Tutelar. A reportagem é de Agui Pontes.
5: A Câmara dos Deputados debate fazer com que as escolas sejam obrigadas a comunicar ao Conselho Tutelar suspeitas de trabalho infantil. A proposta, apresentada pelo deputado Amon Mandel, do Republicanos do Amazonas, insere a mudança no Estatuto da Criança e do Adolescente. Segundo a proposta, já aprovada pela Comissão de Educação, a suspeita ou comprovação da prática de trabalho infantil precisa ser apontada pela instituição de ensino, especialmente se envolver uma criança de até 12 anos. A Constituição já prevê o contato da escola com o Conselho Tutelar, em caso de maus tratos ou faltas excessivas e injustificadas à escola. Segundo a relatora na comissão, deputada Franciane Baier, do Republicanos do Rio Grande do Sul, a escola é estratégica para dar esse primeiro alerta.
6: A escola é muitas vezes o primeiro lugar onde os sinais de exploração aparecem. E ao tornar essa obrigação expressa na lei, damos mais agilidade para que o Conselho Tutelar seja acionado e as medidas de proteção sejam tomadas o quanto antes.
5: A Constituição proíbe o trabalho para menores de 16 anos, salvo na condição de aprendiz, que o jovem pode desempenhar a partir dos 14 anos. Segundo um estudo recente do Fórum Nacional de Prevenção e Erradicação do Trabalho Infantil, 1 milhão e 650 mil crianças e adolescentes estão tendo sua força de trabalho explorada no Brasil. A proposta que prevê a denúncia do trabalho infantil pelas escolas ao Conselho Tutelar será analisada pela Comissão de Previdência, Assistência Social, Infância, Adolescência e Família. Da Rádio Câmara de Brasília, Agui Pontes.
19: Márcio Alvino, do PL de São Paulo, enaltece o trabalho da APAE, Associação de Pais e Amigos dos Excepcionais, na inclusão e na defesa dos direitos das pessoas com deficiência. Ele ressalta a atuação de profissionais, voluntários e famílias no apoio a milhões de brasileiros.
18: Márcio Alvino defende o fortalecimento das APAEs por meio de mais recursos e de políticas públicas voltadas às pessoas com deficiência. Vice-presidente da Frente Parlamentar em Defesa das APAEs, o deputado reafirma o compromisso de apoiar as instituições presentes em todo o país.
23: Educação.
19: O projeto de Geraldo Mendes, do União do Paraná, prevê o abono de até 3 dias de faltas escolares por mês para alunas com deficiência durante o período menstrual. A medida dispensa atestado médico, bastando a notificação da família à instituição de ensino.
18: Geraldo Mendes argumenta que dores intensas tornam a frequência escolar dolorosa para muitas adolescentes com deficiência. Para ele, a dispensa de laudo mensal evita filas desnecessárias nos postos de saúde e assegura o direito à educação sem reprovação por falta.
19: Fomentar o hábito da leitura e ampliar o financiamento de bibliotecas públicas é o objetivo de projeto de Amaro Neto, do PP do Espírito Santo. O texto permite que empresas e pessoas físicas usem deduções no imposto de renda para apoiar a compra de livros, feiras literárias e acervos digitais.
18: Amaro Neto argumenta que o país ainda enfrenta gargalos no acesso à literatura e na preservação de espaços culturais. Ele diz ainda que a proposta estimula a cooperação entre a iniciativa privada e o governo para modernizar estruturas de bibliotecas públicas do país.
19: Termina agora o Jornal Câmara dos Deputados, produzido pela Rádio Câmara com trabalhos técnicos de Wellington Teles e apresentação de Luciana Vieira e Val Monteiro. Boa noite.
18: A Voz do Brasil volta amanhã. Uma boa noite para você.
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3: Esta é a sua ZYL 623, 104,9 Alcance FM. Eu sou Mauro Vitulo e a partir de agora, começando mais um Love Time.
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3: E a partir de agora está no ar mais um programa do amor, mais uma edição do Love Time. E Mauro Vitulo, a partir de agora, também te fazendo companhia com todo o carinho do mundo, preparando uma noite bem romântica para você e para o seu bem com as nossas canções apaixonadas. E a gente espera que você curta bem essa noite e que ame bastante nossos programas aqui. E, aliás, o nosso programa, né, traz os quadros de coração para coração, também tem toque de coração. E é claro, aquele momento sempre muito apaixonado, que é a tradução da noite no programa Love Time. Portanto, a partir de agora, fique à vontade, estamos no ar. Espero estar muito bem também em seu coração e de quem você quer bem. Para começar o Love Time de hoje, tem Barry Manilow com a saudade, Mandy.
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0: Faith Hill, Breathe. Também tivemos aí Legião Urbana, belíssima música, Vento no Litoral. Guns Roses, canção aí da década de 90, November Rain, e Barry Manilow, canção de 1977, com Mendes abrindo o nosso programa de hoje. Eu só dou um tempinho, já estamos no ar com muito carinho, com muito amor, e a gente já volta trazendo para você o primeiro quadro da noite, que é o De Coração para Coração.
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3: 10:33.
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0: Muito bem, as pessoas também que ouvem a gente pelo rádio, pela internet, podem participar das nossas redes sociais. O Twitter é @lovemvmedia e também tem o Facebook, para você ficar à vontade lá. Para participar do nosso Facebook, você vai na sua pesquisa, digita lá Love Time e, é claro, chama a gente, e com muito carinho você é bem atendido.

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0: Celine Dion, participação de Bee Gees, My Heart Will Go On, Alice Cooper, How You Gonna See Me Now, canção de 78 do Alice Cooper, Raul Seixas, Medo da Chuva, também dos anos 70, It Now I'm Blissed, dos anos 80, e Genesis, uma canção aí gravada também na década de 80, recordamos por aqui, Into Deep.
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3: 54.
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0: Love Time, daqui a pouquinho tem a primeira edição do Toque do Coração, que tá muito apaixonada. Para você que curte a noite com a gente agradece também o carinho dos ouvintes com o nosso programa. Obrigado a você. Agora tem Rick Martin, She's All Never Heard.

0: RPM, um dos maiores sucessos aí dos anos 80, London Loner, Rich, Menina Veneno, gravou essa música aí, é também no início da década de 80, Miami Sound Machine, também da década de 80, Words Get in the Way e Rick Martin, uma canção aí, um midback legal, muito apaixonado, muito linda essa música, She's All Never Had. Daqui a pouquinho a gente volta no Love Time, trazendo o toque do coração.
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0: Continua para você o Love Time com música romântica, música boa do coração e, é claro, também sempre aqui na noite, além das músicas, você tem os nossos bons momentos de amor.
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0: 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Tudo isso com nós dois é possível, porque a verdade predomina. A verdade é tudo, além de tudo e acima de qualquer coisa. E isso dá forças para que as barreiras se tornem mínimas em nossos caminhos. Vou te amar sempre e aprender a ser feliz com você também, sempre.
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0: Patrick Swayze, Just Like the Wind, música muito bonita. Marina Lima, Eu Não Sei Dançar, bem convidativo para a noite, hein? David Singerson, canção de 77, I Never Fall in Love. Elton John, Sweet Pond Lady, também dos anos 70, belíssima música do Elton, que clássico. Você recordou e curtiu com a gente aqui na noite. Eu só dou um tempinho e volto já.
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3: 11:30.
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0: Estamos de volta, você está no Love Time. Daqui a pouquinho tem tradução do programa. Música muito linda, muito apaixonada e que é da década de 70. No final desse bloco, vou tocar um pedacinho dela para você relembrar. Agora tem Madonna com Live to Tell.
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Hora certinha pra você, vamos juntinho, 5h42, hora certinha pra você que tá ligado, bom dia pra Margar lá em Uau. Alô Margar, tá ouvindo aí Margar? Agora chegou aí o aplicativo, nós tá sem o aplicativo, consegui botar funcionar de novo ali, né? Legal, você que tá sem o aplicativo agora já tá ouvindo aí no aplicativo, né?

0: Ó os meninos aí, gente, vamos chegar.
1: Já cheguei, galera, vi que você tava cantando e a festa tá bonita, hein? Deixa eu cantar um pouquinho, você deixa?
2: Bora, Surtinha, pra você, 5h43, 104.9, a mais ouvida, porque amanhã o sertanejo com você. Juntos nós vamos, claro, com você, até as 7h, sextou na 104. E vamos juntar, Juliana, tá ouvindo nós também, a Juliana, em Curitiba, no Paraná. Já tá ligado, agora consegui um aplicativo de novo aqui, tava fora do ar realmente mesmo, mas deu uma mexida ali no computador ali, consegui alinhar. Tô ficando ativo nesse trem aqui. Eita, tem dia que nós consegue, né? bom dia pro Juarez, tá ouvindo? Alô, Juarez, bom dia, Juarez.
3: Bom dia, Xuxão. Que Deus o abençoe os nossos dias, né? Chuva maravilhosa ontem, né?
2: Amém, Juarez, boa.
3: Que toca pra nós, Casa Alexandre. Nosso amor virou um lixo, né? Pra todos os ouvintes da Rádio Alcance, tá?
2: Falou, Juarez, daqui a pouquinho nós saga pra você. Um abração a todos. O Ronildão tá ouvindo agora, chegou o aplicativo. Nós tá sem o aplicativo aqui, né? Agora funcionou, né? Ele tava meio fora do ar aqui. Isso, mas estamos aqui. Firme e forte. Vamos nós aqui, ó. Canta pra nós. Milionários é rico, de longe também se ama. Opa! Opa! Sextou, meu filho, vamos juntos!

hora certa pra você, certinha, 5h47, 104.9, a mais ouvida. Juntos nós vamos, claro, com você, até as 7, levando melhor você ligado aqui na abração. Parabéns especial, você que está aniversariando hoje. Bom dia pra todos que estão aí na sintonia com a gente. Agradecemos o carinho e a audiência.

E vem chegando o Rick Renner cantando pra nós, e a moda, poucas e boas. Bom dia pra Drica, que acabou de dar bom dia, Drica, lá em Barbacena. Ó, Adriana, um abração pra você, tá bom, querida? Essa é pra você, pra homenagear aqui esse inesquecível Rick que nos deixou na semana passada, né? Aqui, ó, mais uma boa dele aqui das antigas, ó. Rick Renner canta, essa já cantei demais, tá arrebentando pipoca lá no Neco, ó. Ave Maria, cantava isso demais. Aqui, ó, Rick Renner canta, poucas e boas. Um abração pra Adriana, lá em Barbacena, também pra Edivane, em Araxá, Minas Gerais, e para todos que estão acompanhando. O Duarte está em algum lugar do Brasil. O Duarte, o caminhoneiro Duarte, está levando carona. O Ronildão também está dando carona para nós. E todos os estradeiros, o Cobrinha, né? O Tiquinho, o Erivelto, o Paulo Miragaia, todo mundo é ligado. Obrigado pelo carinho, tá bom? Tamo junto. Rick Renner. Abraço, Adriana, para você. Lá em Barbacena, ouvindo a gente. Obrigado pelo carinho, tá bom, querida? Tamo junto até às 7 com você, sextou aqui na 104 com gosto de querosene, escuta.

0: Hora certinha pra você, 5h54, tá chegando o Eduardo Costa e o Leonardo pra cantar pra nós. E a moda, Boate Azul, vai pra Ana Lúcia, minha prima, vai pra Ana Lúcia, lá no ginásio, ela e o Celso Daniel, na escuta, vai pra Claudinho Mais Atida, vai pra Lalá, vai também pro Lelete. Ô Lelete, abração, né? Tá ligado com a gente, o Lelete também, o Adilson Brandão, né? A Ângela, o pessoal aí na escuta, obrigado pelo carinho de vocês, tamo junto. E aqui, ó, pra todos os fãs, ó, sextou, meu filho, aqui na 104. Três pra nós, meu filho, três querosene, nós queremos sair daqui voando. Aí, ó, acelera com nós.
1: A

Bora, Santinha, pra você, 5h58. Vamos agora pro nosso momento especial de reflexão, né? Pedindo a Deus nos reforça. Você que tá aí ligado com a gente, oremos a Deus e pedimos um dia de bênção.

0: Bom dia, meu Deus. Antes que eu comece esse dia e me concentre na correria de mais uma jornada de trabalho, eu quero falar com o Senhor. Dentro de mim existe uma gratidão imensa, porque eu tenho meu ganha-pão enquanto tantas pessoas sofrem desesperadas com desemprego e a fome. Muitas vezes chego em casa e eu sinto meu corpo cansado. Mas até pelo cansaço eu lhe agradeço. Perdoe-me quando saio às pressas e não digo uma só palavra, deixando às vezes de fazer a minha oração. Conceda-me, Senhor, aprender com as pessoas que trabalham comigo, ainda que elas não demonstrem vontade de me ensinar. Permita-me amá-las, ainda que elas não estejam abertas ao seu amor, e derrame seu meio ambiente de trabalho, a sua paz e a sua misericórdia, para que todos sintam a sua presença. Não permita jamais que eu me acomode no mesmo lugar. Quero crescer com dignidade e respeito, cumprir meus afazeres com dedicação e preocupação com o próximo. Dê-me coragem para prosseguir, esperança de continuar sonhando e a certeza de que, através do meu trabalho, poderei fazer que ao menos um pedacinho do mundo se transforme no melhor lugar para se viver. Que assim seja. Pai nosso que estais no céu, santificado seja o vosso nome. Venha a nós o vosso reino, seja feita a vossa vontade, assim na terra como no céu. O pão nosso de cada dia nos dai hoje. Perdoai as nossas ofensas, assim como nós perdoamos a quem nos tem ofendido. Não nos deixeis cair em tentação, e livrai-nos do mal. Ave Maria, cheia de graça, o Senhor é convosco. Bendita sois vós entre as mulheres, e bendito o fruto do vosso ventre, Jesus. Santa Maria, Mãe de Deus, rogai por nós, pecadores, agora e na hora da nossa morte. Amém. E ninguém chorar. Que o Deus Pai Todo-Poderoso, que a nossa Mãe Santíssima nos abençoe para que tenhamos um ótimo dia. Abençoe a todos vocês no trabalho, você, minha amiga dona de casa, meu amigo padeiro, cutileiro, caminhoneiro, onde quer que você esteja, receba o nosso abraço e um parabéns especial para você que está completando hoje, nesse dia 2 de outubro, mais um ano de vida. Felicidade pra você e tudo de bom. Aguenta a mão, instantinho pro café, eu volto já com você. Um tempinho pra um cafezinho, eu tô de volta. Pera só um instantinho, tá bom? Rapidinho eu tô de volta com você, tá?
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16: 6:05.
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16: 6:05.

Turma de volta aí, meu filho, com você até as 7, com vocês, estou na 104, vamos junto até as 7 com você, contando com o apoio do delicioso, acabei de tomar agora, vai ser gostoso lá longe, Café Tieta, 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
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Isso. E claro, vamos nós. É, lembrando você que terá início aqui o trido em honra à Nossa Senhora do Rosário, de 4 a 7 de outubro. Terá início no dia 4 de outubro, viu? No domingo. A partir das 2 da tarde. Como depois tem Santo Rosário, né? Vai seguindo aí a programação. Vou falando de acordo com a programação aqui, tá bom? Domingo já tem início lá, dia 4. Bom, Léo Canhoto e Robertinho. Esses caboclos, quando moravam na roça, eu sou da roça, graças a Deus, né? Tenho orgulho de ser roceiro, já tem calo na mão da roça até hoje. E tô adquirindo mais um lá na minha chácara também. Tô capinando lá de vez em quando. Eu gosto de distrair a cabeça. Cada um distrai do que foda, né? Eu gosto de distrair capinando, pra mexer com as minhas plantas, com as minhas criações. É muito bom. Aqui, ó. Vou mandar essa homenagem aqui a todos vocês, homens do campo, você que trabalha afinco aí na roça, mexendo com o seu fumo, virando fumo de manhã cedo, tirando leite, roçando pasto, você que tá aí na lida, o nosso abraço, você produtor de hortifruti também, o nosso carinho especial. E a todos que acompanham a programação, aí dançando no rural, receba de presente essa aqui, ó, Léo Canhoto e Robertinho, cantam do Léo Canhoto, Soldado Sem Farda. Vai pra Dona Leninha na grama, Dona Leninha. Pração pra Dona Leninha na grama, ligada com a gente, ligada, Dona Leninha. Beijo pra senhora, viu?

0: Agora certinha pra você, 6h15, 104.9, a mais ouvida.
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0: Bora certinha pra você. 6h20, 104.9, a mais ouvida pro amanhã. Sertanejo com você, nós vamos junto, claro. Sextou na 104 até 7 com você, o melhor passa por aqui.
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2: 6h20.
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Hora certinha pra você, 6h21, tá chegando de Paulo e Paulinho, os Cowboys da Viola, pra animar sua manhã, sua sexta-feira. Vamos com nós, vamos pra cima. As águas do São Francisco estavam por cima da ponte, esse foi o motivo que eu não pude atravessar. Mas isso eu achei foi bom, fui obrigado a voltar pra casa do meu amor. Passei a noite por lá, chama de Paulo e Paulinho. Opa, bota pra torar. Sacode com nós até as 7, melhor passa por aqui, meu filho. Bora! Alô, Roberto Patins, bom dia, meu filho. Você botou um vídeo, um áudio muito grande, eu vou colocar pra você, não tá meio com

Agora, Serginho, para você, 124, 6 horas 24 minutos, alcance FM 104.9, a mais ouvida. Bom dia pro Zezé, alô Zezé, lá nos Ferreira. E o aplicativo chegou meio atrasado, mas chegou, hein, Zezé. Alô pro Zezé que tá ouvindo a gente. E para todos, e o Roberto Martins, porque tem uns áudios que a gente não tá colocando, porque tem uns áudios muito compridos. Você fala 2 minutos, não tem como colocar, senão o programa vai embora e não consigo tocar aqui o programa. Eu agradeço a vocês os áudios tem que ser mais curtinho, no mínimo 30 segundos, né? Não aperta pra nós aqui pra nós colocar no ar, tá bom? Eu queria colocar todos os áudios no ar, mas tem áudio que vem muito comprido, fala 2 minutos, 1 minuto e meio, aí não deu conta. Então, só tô falando assim, é porque você diminuir os áudios aí que dá mais colocar, tá bom? Os áudios muito compridos, não tem como nós pôr aqui não, porque senão o programa vai embora e não consegue, só fica ouvindo, né? Os áudios, tá bom? Agradecer o carinho de vocês e a compreensão também. Mas estamos aqui, você deu um bom dia aqui no zap, eu vejo seu você aqui no zap, já manda um bom dia, fica ligado aí que você escuta, tá bom? Agradecemos o carinho. E pra todos que acompanham, vai dar um bom dia pro Zezé que tá ouvindo nós. Ô Zezé, ó, a próxima é pro senhor, ó, deixa eu alinhar. Cadê ela, meu filho? Ai, meu Deus do céu. Ai, ai, ai. Tá aqui, ó. Zezé Paulinho vai cantar pro Zezé. Essa também eu gosto dela. Essa aqui é boa demais. Aí, Zezé, ó. Silêncio. Um abraço a você, bom dia. 104.9, Zezé Paulinho. Aí, traz pra nós, Gerson, uma querosina aí, meu filho, pra nós. Opa! Aí quebrou. Deu no meio do peito agora essa aí. Escuta. Escuta.

0: Agora, certinho pra você. Aguenta aí que eu volto já. Tem pimba no café. Toma aquele cafezinho de dieta e volto já com você, tá bom? Aguenta só um instantinho que eu tô voltando.
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2: 6h33.
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2: 6h34.
5: Isso, sem dúvida, a mais ouvida. Vamos juntinho, claro, com você até 7. 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Tá bom? Então, tá então. Bora! Quem canta? Quem vai cantar para nós agora? Deixa eu alinhar, pera aí.

Vai chegando, girigendo, cavaco, aqui sai cavaco. Alô, Zé Costa, alô, Santo Antônio, ouvi nós, abraçamos Zé Costa, Belanisauro, né? O Maurício, a Aparecida, todo mundo é ligado no Cuaco, Santo Antônio, no Rajapau também. No Camargo, o pessoal é na sintonia. Obrigado pela

Bora Ciltinha pra você, 6h45, 104.9, parabéns pro Alexandre Soares no Imperial. Ô Alexandre, abração pro Alexandre lá no Imperial, na ligado com a gente. Um abração carinhoso à filha Maria Valentina, ele completa hoje, mas parabéns Alexandre, felicidade pra você, meu filho. Deus abençoe você, saúde e muitos anos de vida pra você. Alô carinhoso da sua filha Maria Valentina, mandando um abração carinhoso aí pro papai Alexandre Soares, lá no Imperial. Ele completa hoje mais um ano de vida, que Deus o abençoe, dando a ele saúde e felicidade. Um abraço carinhoso aqui do programa, que também que é ouvinte todas as manhãs aqui do programa Manhã Sertaneja, né? Muito fã da rádio, gosta demais da rádio. Um abração especial para o Alexandre aí. Ele é doido com essa rádio aqui. Ô, caboclo. Um abração pra você, viu? Deus abençoe muito você. A sua filha, Maria Valentina, tá te mandando um abração, viu, Alexandre? Tudo de bom pra você. Felicidade, viu?

Isso, ó, tá chegando pro Alexandre aqui, ó, quem vai cantar pra ele, pedido da Maria Valentina, mandando pro papai Alexandre, o Alexandre que é doido com essa rádio, gosta demais daqui a rádio. Alô, Alexandre, passamos, Deus abençoe você, ó. Guilherme Silva e Nando Moreno canta Meu Cavalo, só vou mandar pra Drica, lá no Babacena, gosta de um forró, né? Também aqui a menina também, a Margá, lá em Ubá. Bom dia, Margá. Opa, vamos lá, Guilherme Silva e Nando Moreno.

0: Que delícia.
1: Bora, Surtinha, que delícia, junto com você até as 7 da Vila. Tá chegando mais uma sextou na 104, meu filho. Me traga um pé de frango e uma pinga. Isso, traz pra nós. Eita, coisa chique. Rogério e Regiane canta pra nós, canta pro seu Jorge, Dona Laide, né? Canta pro seu João Carangola, canta pro seu Zé aí na fazenda, doutor Itamar. Pro doutor Itamar, bom dia. Ligado com a gente também, todos aí na Baixada, na estação do Tocantins, Racha Pau, Camargo, Beba. Aí o moto falando só, todo mundo ligado. Alô, Zé Tito, aí no Beba, bom dia pro Zé Tito também. Pera um bocadinho, tá misturando o negócio aqui, deixa eu voltar. Opa, traz pra nós, traz um pé de frango e uma pinga. Aí, legal.

0: hora certinha pra você. 6h54, 104.9, tá chegando agora ele, Ronaldo Cardoso, canta pra nós e a moda humilha. A você um abraço, bom dia, meu filho. 104.9, só toca as melhores pra você. Tamo junto até as 7 com você, ó. Ronaldo Cardoso, eu e o Ronaldinho canta humilha. Isso, xexé Ronaldinho pra vocês curtir, ó. É a pergunta de hoje que passa por aqui. Siga!
1: Será que eu preciso fazer pra você perceber?
0: O quê?

Opa! Ficando por aqui, deixando vocês agora na companhia do Marangon. Hoje não tem horário político, não, meu amigo? Acabou? Graças a Deus. Falei. Mas tá bom. Deixando vocês na companhia do Marangon, daqui a pouquinho com vocês. Deixa um abração carinhoso a todos, hein? Acabou o arroz, acabou um monte de arroz pra você lá na grama, ligado com a gente. Pessoal chegando pro trabalho já, ao som da 104. Agradecemos o carinho de vocês e assim no dia. O parabéns especial aqui é um caboclo que ama a Rádio Alcance FM, gosta demais da rádio. É o Alexandre Soares. Sabe quem é o Alexandre Soares? O pai da Maria Valentina. Maria Valentina manda um abração carinhoso pra ele. Alexandre, parabéns pra você. Deus abençoe muito você, viu? Saúde pra você, tudo de bom. Um abraço carinhoso do programa pro Alexandre Soares, o pai da Maria Valentina, que tá completando hoje mais um ano de vida. Inclusive, a Maria Valentina ligou aqui pedindo pra mandar um abração especial pro papai dela. Deus abençoe você. Meu filho, muita juízo pra você, felicidade, tá? Que essa data se repita por muitos, muitos anos. A última de hoje, fica com Deus, eu volto amanhã, se Deus quiser. E amanhã tem sabadão, né? O parque é completo amanhã, hein? Pra nós voltar arrecadando, nós estamos sem dinheiro, quebrou o parque. Volto amanhã, tá bom? Mais que pai e filho, canta Rick e Renner. Eu volto amanhã, tá bom? Fica com Deus. Pai.

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0: 7:05.
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1: Bom dia Tocantins, Minas, bom dia Brasil. E onde quer que você esteja curtindo a nossa programação, um ótimo dia para você. Eu sou Raimundo Marangon, chegando por aqui nas ondas da melhor 104,9 Rádio Alcance FM. Vamos juntos até às 11 da manhã, com muita música e informação de qualidade no seu rádio. Abrindo Bom Dia Cidade, o Gotas de Sabedoria. Logo depois, o melhor da música nacional no Coisas do Brasil até às 8. E ainda no programa de hoje, de horóscopo, previsão do tempo, túnel do tempo, minuto da saúde. Sua participação a partir das 9. Logo depois, vamos ver aí se tem as ocorrências policiais ou se retornam só logo após o segundo turno, se houver segundo turno, não é isso? E você, está fazendo aniversário hoje, sexta-feira, dia 2 de outubro de 2026? Então tudo de bom, saúde, muita paz, felicidades e muitos anos de vida. É o que deseja toda a família Alcance FM. E você de qualquer ponto da cidade, comunidades rurais, em casa, no trabalho, onde quer que você esteja, com seu radinho ligado no Alcance no 104.9. Aí também pelas ruas da cidade, me dando uma carona, curtindo a nossa programação. Ou me acompanha pela internet no alcancefm.com, Radiosnet, Rádio Box, pelo aplicativo da Rádio Alcance e também pela Alexa. Obrigado pela companhia, pela sintonia e audiência. Vamos juntos até às 11. Está no ar a partir de agora, com apoio do Açougue Esperança, o nosso Bom Dia Cidade de hoje. Você tem um ótimo dia, continue na minha companhia e seja muito, mas muito bem-vindo mesmo à nossa programação. E vamos lá então, Gotas de Sabedoria, hoje falando sobre o discernimento, abrindo aí o Bom Dia Cidade de hoje.
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4: Caros ouvintes, hoje falaremos sobre discernimento. O caminho para o céu é pavimentado de boas intenções que não foram compensadas pelo bom senso. Uma das fábulas de Esopo fala de uma mulher que traz uma cobra congelada para casa, a descongela, trata-a bem e, no final, a cobra a pica quando recupera as forças. Enquanto morria por causa da picada venenosa, a confusa mulher pergunta à cobra como ela pôde fazer uma coisa dessas depois de ela a ter tratado com tanto carinho e delicadeza. A cobra lembra à mulher que continua sendo uma cobra e que apenas fez o que as cobras fazem. A cobra desta fábula é uma metáfora maravilhosa em vários níveis. Não apenas ela é, como muitas pessoas, perigosa por natureza, como também sua peçonha é o veneno que sentimos quando aqueles que pretendíamos ajudar se aproveitam de nós. Precisamos aprender a discernir quando devemos ser bondosos com os outros e cuidar deles. Muitas vezes, temos problemas quando somos excessivamente bondosos com pessoas que nunca pediram nossa ajuda ou que, tendo pedido, provavelmente se aproveitarão de nós. Você tem trazido muitas cobras para casa ultimamente? Quando você tiver dúvidas, pare e peça a Deus insight e ajuda. Com discernimento, você poderá sempre agir em segurança e ajudar as pessoas com bondade e compaixão.
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1: Olha, vamos lá então. Agora 7:09, abrindo o Super B, o Coisas do Brasil desta sexta-feira, a gente traz Ana Carolina, Coração Selvagem.

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15: 7h32.
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0: isso aí, fechamos o nosso Coisas do Brasil desta sexta-feira com Alceu Valença, Coração Bobo. Coisas do Brasil fica por aqui, retorna segunda-feira a partir das 7 da manhã, abrindo o nosso Bom Dia Cidade. Agora vamos de informação, parceria da Alcance FM, agência Rádio Web, está chegando o giro de notícias no Alcance News. Eu volto já já com a segunda hora do Bom Dia Cidade de hoje. 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
1: Olá, este é o Giro de Notícias. Eu sou Felipe Medeiros e você acompanha os destaques do momento. Há 3 dias do primeiro turno das eleições brasileiras, o presidente dos Estados Unidos, Donald Trump, disse que está acompanhando o processo eleitoral do Brasil de perto. Ele afirmou nesta quinta-feira que a eleição é importante e fez elogios ao Brasil e à população brasileira. O presidente americano, no entanto, não manifestou apoio a nenhum candidato. A declaração ocorre em um momento de tensão entre Brasília e Washington, depois de medidas adotadas pelo governo Trump contra o Brasil. Dos preparativos à apuração dos votos. O processo eleitoral brasileiro será acompanhado por mais de 140 observadores internacionais. Entre as instituições estão a Organização dos Estados Americanos, o Parlamento do Mercosul, a União Europeia e a Liga dos Estados Árabes. A missão é observar aspectos como o funcionamento da eleição, a aplicação de regras e a organização da votação. O ministro Edson Fachin, presidente do STF, negou o pedido apresentado pelos advogados de Flávio Bolsonaro para tirar Flávio Dino da análise de processos que envolvem o senador e candidato à presidência. A defesa questionou a participação de Dino em ações relacionadas às eleições, ao presidente Lula e também às emendas parlamentares. Eles argumentam que existe proximidade entre o ministro e o presidente da República. O processo corre em sigilo no Supremo e os detalhes da decisão de Fachin ainda não foram divulgados. O Corinthians acumula mais de 27 milhões de reais em dívidas com a União por causa de parcelas não pagas de um acordo tributário. O clube deixou de cumprir 4 prestações desde junho. Do total em aberto, pouco mais de 8 milhões correspondem a débitos previdenciários e cerca de 19 milhões a outras dívidas. O acordo firmado neste ano havia reduzido uma dívida de aproximadamente 1 bilhão e 200 milhões para 679 milhões de reais. O Corinthians corre o risco de perder os benefícios da negociação caso o acordo seja reincidido por falta de pagamento. O Giro de Notícias é uma produção da agência Rádio Web. Texto e apresentação, Felipe Medeiros. Edição, Thiago Pedruzzi.

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3: Olha, bom dia. Vamos lá, entrando na segunda hora do nosso Bom Dia Cidade desta sexta-feira. Agora a gente traz Paula Fernandes, Simone Mendes, Circo. Logo depois tem Ian e Dilcinho. A gente separou e também o primeiro bloco do horóscopo de hoje. Queria mandar um abração para Dona Maria Helena, lá em Santa Isabel, gosta muito aí da Paula Fernandes. Tá chegando, né? Música nova de Paula Fernandes com Simone Mendes, Circo.

0: Olha, vamos lá então, agora 8h09, começando aí o horóscopo desta sexta-feira, dia 2 de outubro de 2026. Signo regente é Libra, estação primavera, 275 dias se passando do ano de 2026, faltou 90 para finalizar o ano. A Lua é crescente, primeiro bloco do horóscopo, a gente fala para os signos de Áries, Touro, Gêmeos e Câncer. Ariano, olha, reencontros carinhosos e conversas com a família trarão respostas importantes. Com Saturno em seu signo, reflita sobre o futuro e escolha o que deseja construir a longo prazo. A criatividade estará em alta e ajudará a dar forma aos novos projetos. Se você pensa em ter filhos ou então formar uma família, converse sobre seus desejos e fortaleça um vínculo especial. Touro, conversas fluirão com facilidade e tornarão o dia gostoso para encontrar pessoas, esclarecer dúvidas e ampliar amizades. A sensibilidade estará aguçada. Confie na intuição ao fazer as suas escolhas. Com a família, prefira o diálogo e dê atenção para amadurecer ideias de mudanças na casa. Olha, o trabalho seguirá bem e trará motivação para dar continuidade aos projetos. Gêmeos, negociações financeiras terão bom andamento. Aproveite para rever o orçamento e organizar as próximas aquisições. Planos de viagem ou de estudo ampliarão as suas perspectivas. A vida social pedirá equilíbrio entre os compromissos com os outros e o tempo necessário para os seus projetos. Ajuste a rotina para incluir momentos de pausa e de cuidados corporais. Câncer. Comece o dia sem pressa, anote os sonhos e deixe as ideias amadurecerem. O momento será de fortalecer a segurança afetiva e financeira com escolhas que trarão mais conforto e qualidade de vida. Conversas com a família ajudarão a definir prioridades. A harmonia em casa dará confiança para desenvolver projetos e alavancar a carreira. Daqui a pouco, no segundo bloco, a gente fala para os signos de Leão, Virgem, Libra e Escorpião.
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0: E vamos lá então, agora 8h20, segundo bloco do horóscopo, a gente fala para os signos de Leão, Virgem, Libra e Escorpião Leonino. Uma conversa em família poderá pedir paciência e cuidado com as palavras. Escute antes de responder e procure esclarecer o que incomoda. Com Marte e Júpiter em seu signo, disposição não faltará para investir num curso, planejar uma viagem ou então ampliar os seus interesses. Reserve a noite para descansar e curtir sossegado o lar. Olha, poder pessoal está em alta. Virgem, escolha bem as palavras ao tratar de um assunto delicado. O trabalho poderá exigir mais atenção e valerá aí rever as prioridades e dividir tarefas para evitar sobrecarga. O dia trará oportunidades para avançar na carreira e trocar ideias com amizades experientes. Um encontro casual poderá trazer a informação que faltava para dar andamento aos seus planos. Libra, um convite de amigos poderá envolver mais gastos do que você pretendia. Confira os valores e escolha o que caberá no orçamento. Com o Sol em seu signo, você terá mais confiança para se posicionar e apresentar ideias. A carreira ganhará destaque, com oportunidades para fortalecer a sua imagem profissional e ampliar conexões. Invista no que deseja construir. Escorpião, com Mercúrio e Vênus em seu signo, você terá facilidade para se expressar e atrair as atenções. Uma cobrança no trabalho poderá interferir nos planos de família. Determine prioridades antes de assumir responsabilidades. Viagens, estudos e contatos com pessoas de fora ampliarão perspectivas. Aposte em novas ideias e finalize um longo ciclo. Daqui a pouco, para finalizar, o horóscopo tem Sagitário, Capricórnio, Aquário e Peixes. 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
0: Túnel do tempo. O túnel do tempo desta sexta-feira a gente traz de 1985 RPM, olhar 43. Logo depois tem Information Society com

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3: Na região sudeste, a sexta-feira terá predomínio de poucas nuvens em 3 dos 4 estados. Em São Paulo, a nebulosidade será maior ao longo do dia. Na capital, os termômetros variam entre 14 e 27 graus. No Rio de Janeiro, o céu terá poucas nuvens. A temperatura na capital fica entre 18 e 30 graus. Em Minas Gerais, a condição será semelhante. Belo Horizonte registra mínima de 17, máxima de 27 graus. Já no Espírito Santo, Vitória terá 16 graus pela manhã e poderá chegar aos 31 graus à tarde. A maior máxima prevista entre as capitais da região. As informações são do Instituto Nacional de Meteorologia. Viviane Bessa, o tempo e a temperatura.
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0: E vamos lá então, agora 8h38, finalizar o horóscopo de hoje. Agora tem os signos de Sagitário, Capricórnio, Aquário e Peixes. Sagitariano, reflita sobre um assunto delicado e dê tempo para compreender o que sente. Uma parceria pedirá definições. Converse sobre as expectativas de cada um antes de decisões. Questões da intimidade ou então de dinheiro compartilhado ficarão mais claras com um diálogo franco. Um plano de viagem ou então de estudo seguirá ganhando força e trará cenário positivo para o futuro. Capricórnio, uma conversa com amigos poderá envolver dinheiro e responsabilidades. Esclareça o que cabe a cada um e evite assumir investimentos altos. Organize as tarefas para ter tempo de cuidar das relações próximas. O diálogo com o par ajudará a desfazer um mal-entendido e retomar os planos em comum. Paciência e carinho facilitarão acordos com a família. Aquário, uma conversa de trabalho poderá revelar diferenças entre seus planos e as expectativas de um parceiro. Escute, esclareça o que pretende e busque um acordo que favoreça os dois. A criatividade ajudará a encontrar soluções e desenvolver um projeto autoral. Reserve tempo para o que gosta de fazer e cuide do corpo. Uma agenda equilibrada dará bem-estar. Peixes, conexões com alguém de longe, um curso ou leitura inspirará novas ideias e mudará sua visão sobre um assunto importante. O trabalho exigirá energia, respeite aí os seus limites e faça pausas para recuperar as forças. O carinho da família ajudará a relaxar. Aproveite também para namorar ou se dedicar a atividades criativas, mudanças e prazeres diferentes pela frente. Assim a gente finaliza o horóscopo de hoje, que retorna segunda-feira a partir das 8 da manhã aqui no Bom Dia Cidade. Daqui a pouquinho tem um Minuto da Família hoje falando sobre a City. E logo depois também a gente traz a sua participação na Parada do Ouvinte. Você pede a sua música, manda para quem você quiser, participa aqui da nossa programação até às 10 da manhã.
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0: E para abrir a sequência tem Alexandre Pires, Maiara e Maraíza.

0: aí, finalizamos a segunda hora do nosso Bom Dia Cidade de hoje com o DJ Ari SL e Falcão Bololô. Agora a gente vai com o Minuto da Saúde hoje falando sobre a CIT, e eu volto já já trazendo a sua participação na parada do ouvinte.
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2: Nesta edição, vamos falar sobre a CIT. A médica gastroenterologista doutora Mayra Marzinotto nos fala o que é e as causas da CIT.
3: Olá, ouvintes. A CIT é um acúmulo de líquido dentro do peritônio, que é uma membrana que recobre boa parte dos órgãos dentro da barriga. Devemos suspeitar de a CIT se perceber um aumento súbito no volume abdominal, se tornando uma pessoa barriguda. Dentre as causas de ascite, a principal delas são os problemas no fígado, que podem estar associados a outros sintomas, como icterícia, que é a pele amarelada, sangramento com maior facilidade e confusão mental. Além desses problemas, os problemas renais e de coração, como a insuficiência cardíaca, podem levar a um extravasamento de líquido para fora dos vasos, causando, além da ascite, inchaço nas pernas e nos pulmões. Alterações do próprio peritônio, como tuberculose e câncer, podem levar também a um aumento do líquido nessa região. Na suspeita de ascite, você deve reparar nos sintomas que te falei e procurar um médico para correta avaliação e a realização de alguns exames complementares quando necessário. O tratamento vai depender da doença que levou à ascite e consiste no controle da doença.
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0: E vamos lá, né? Agora é 9h14, começando aí a parada do ouvinte de hoje, sexta-feira, dia 2 de outubro de 2026. Hoje é... vamos lá ver que dia hoje. Hoje é dia de... vamos... Dia Nacional do Habitat e também dia dos Santos Anjos da Guarda. E olha quem está fazendo aniversário hoje, recebendo os parabéns da Rádio Alcance. Temos somente um nome na lista, é o Alexandre Soares, né? O Alexandre Soares é... ali no bairro Imperial. A você, Alexandre, você também que está aniversariando hoje, nós não temos o nome na lista. Tudo de bom, saúde, muita paz, felicidades e muitos anos de vida. É o que deseja toda a família Alcance FM. Olha, vamos lá então. A primeira de hoje está chegando e eu vou atender aqui a mais esperta do dia. Foi a nossa amiga Celinha, ali no centro da cidade. Celinha, na rua Dom Manuel Rocha. Ela pediu, tá mandando aí para Lisandra, para Maria Emanuele, manda para mim, para todos nós aqui da Rádio Alcance, para os ouvintes aniversariantes de hoje e também para toda a sua família. Abração para você, Celinha, para Lisandra, para Maria Emanuele, e elas vão ouvir agora, junto com a gente, né? Deus é Caipira, com Eduardo Costa, abrindo a parada do ouvinte de hoje. Abração, Celinha, obrigadão aí pela audiência e também pela participação.
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0: Gomes Pereira. É, Angela Lara pode passar aqui nos estúdios da Rádio Alcance, pegando aqui a sua carteira de identidade, está à sua disposição. E vamos continuando, agora tem Jorge Mateus, Voa Beija-Flor. Quem pediu aqui Voa Beija-Flor foi a Geralda, não é isso? É a Geralda. Juarez, a gente não consegue atender a ligação aqui, tá certo? Só mensagem, Juarez. A gente não consegue, tá no computador aqui, não tem como a gente falar com você, beleza? Então tem que ser mensagem, você passar mensagem pra gente. E vamos lá, eu vou atender aqui o pedido da Geralda, não é isso? A Geralda ali do bairro São Gabriel, ela vai falar com a gente agora. Fala aí, Geralda, bom dia pra você.
1: Bom dia, Branco.
0: Bom dia.
1: É Geralda aqui de São Gabriel.
0: Tudo bom, Geralda?
1: É, toca pra mim, Jorge Mateus, Voa Beija-Flor. É pra minha construção e pra todos aí que gostaram dessa música.
0: Tá legal.
1: Para os aniversariantes de hoje também.
0: Beleza.
1: E também ofereço também para você também.
0: Valeu, Geralda, obrigado.
1: Fica com Deus, um bom final de semana.
0: Amém, fica com Deus também, bom final de semana para você também, toda a família, né? E vamos lá com o Jorge Mateus, Voa Beija-Flor. Mais uma vez aí, eu lembro, o Juarez, a gente não consegue atender ligação aqui, tá bom? Então você tem que passar mensagem para a gente poder pegar aqui a sua participação. Olha, vamos lá. Jorge Mateus, Voa Beija-Flor. Essa é de 2009.
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0: aí, Rádio Alcance, agora 9h24. Olha, queria lembrar você também do bazar, né, que acontece amanhã, sábado, acontecerá o bazar beneficente à Capela de São Geraldo, ali do bairro Patrimônio. Será amanhã, de 7 ao meio-dia, na rua Vereador João Antônio da Costa, número 166, na casa da Adriene. Participe, compre, doe e também faça a diferença, né? Olha, vou atender. Ele estava sumido aqui da programação, apareceu hoje, nosso amigo Zezé. Fala aí, Zezé, bom dia.
1: Bom dia, Marangô. Olha o Zezé na área aí, bom também, né?
0: Bom demais.
1: Toca pra nós aí, Marangô. Milagre de Itabaú, que é bom também, né?
0: Isso.
1: Toca pra mim, pra mulher, pro Chechel aí, pra Flor dele, pro Nicolau, né? Ah, o pajé também, o motorista do papel pastique aí, que é bom também, viu? Fica com Deus aí, Marangô, é bom também, né?
0: É isso aí,
1: Zezé. Bom final de semana, meu garoto. Que é bom também pra nós.
0: Bom também. Bom final de semana pra você também. E bom também a sua participação aqui, Zezé. Brigadão aí. Vamos lá, compadre Alessandro Campos, o milagre de Tambaú.

0: vamos lá, agora atendendo o pedido aqui do Valinotti. E o Valinotti, vamos achar aqui, o Valinotti pediu hoje, Leonardo Sextou. Tá mandando aí pra todos os ouvintes, aniversariantes, pra todos da Rádio Alcance. Valeu, Valinotti, um abração, brigadão aí também pela sua participação. Vamos lá com o Leonardo.
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0: lá, vamos de mais participação. Olha, o Juarez pede a próxima aqui. O Juarez mandou agora 9h21, mas ele falou Fabiano, né? O Fabiano é só à tarde. Juarez, pede logo mais, a partir das 2 da tarde, beleza? Vamos lá então. Fala aí, Juarez, bom dia.
1: Bom dia, Fabiano. Queria que você trocasse pra mim aí, Cristiano Neves, eu vou cuidar mais de mim, tá?
0: Beleza.
1: Quero oferecer pra todos vocês e pra todos que estão de bem com a vida nesse final de semana. Que Deus abençoe todos vocês, tá bom?
0: Amém. Tá certo. Valeu, Juarez. Aqui, até às 11, Raimundo Marangon, beleza? Vamos lá com Cristiano Neves.
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0: Vamos lá, a gente continua por aqui. Tá chegando aqui mais uma participação e agora tem Eduardo Costa. Quem me pediu aqui foi a Dona Maria. Dona Maria aqui do bairro Teixeira de Melo, Dona Maria Américo. Ela pediu pra ouvir, manda pra toda a sua família, pra todas as suas amigas, todo pra mim e pra minha família. Valeu, Dona Maria, brigadão. Pra todos os ouvintes aniversariantes de hoje e também pra todos nós aqui da Rádio Alcance. Valeu, Dona Maria, um abração, brigadão aí também pela participação. E agora tem Eduardo Costa, Cabocla Tereza.
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Olha, tá chegando aí agora 20 minutinhos, faltando para as 10. A próxima aqui vai para nossa amiga Darquinha, lá no bairro Esplanada. Abração aí para Darquinha, para dona Marinha, para o seu Zé, galera que tá ouvindo aí a Rádio Alcance, né? Esse Darquinha. Vamos lá então, tá chegando Paulo Ricardo, de 1997. 2.

0: Olha, vamos lá, atendendo agora o pedido da Dea, dela da Pindaíba. Pede a próxima, vamos achar aqui a Dea, tá aqui. Fala aí, Dea, bom dia.
1: Você está bem?
0: Beleza, graças a Deus. Eu tenho
1: Pindaíba, parece que tem felicidade, para minha sogra, meu esposo, minhas cunhadas, os colegas da Pindaíba, os colegas do Vago de Serviço, e a música, o hino da família. Abençoe o Senhor, as famílias também. E Padre Jazim. Tchau, fico com Deus. Bom serviço pra você e pra Bianca Cabeça, pro Chechel.
0: Valeu, obrigado.
1: Todo mundo que trabalha na rádio.
0: Tá tchau. Certo, Dé.
1: Com Deus.
0: Amém, fica com Deus também. Um abração. Bom final de semana, Dé. Tá aí, Padre Zezinho, oração pela família. Por

0: Olha, vamos lá então, a gente tem que atender todo mundo, né? Tem muita gente hoje aqui, agora tá chegando o pedido da Sandra. A Sandra é aqui do Trevo. Bom dia, Sandra, fala comigo.
1: Bom dia, Marangão, é a Sandra.
0: Beleza, Sandra.
1: Zé, coloca pra mim a música do Gustavo Lima, Termina Comigo Antes, do meu grande amor, meu marido Thiago, pra minha família, pra sua família, pra todas as minhas amigas. E um bom final de semana pra você. Tchau, tchau. Fica com Deus e um abraço.
0: Amém. Fica com Deus também, Sandra. Abração. Vamos lá, Gustavo Lima. Termina Comigo Antes.

Olha, agora chegando aqui o pedido da nossa amiga Deise, Deise do bairro Grama. A Deise pediu Mari Fernandes e Léo Foguete, Só Pro Meu Prazer. E ela pediu Só Pra Curtir mesmo. Valeu, Deise. Grande abraço pra você e também pra mim, né? Ela pediu Só Pra Curtir, manda pra mim também. Valeu, Deise. Um abração pra você. Ótimo final de semana. Brigadão aí pela sua participação. Mari Fernandes, Léo Foguete, Só Pro Meu Prazer.

0: Vamos lá, agora 9h53, rapidinho, tá chegando aqui pedido da nossa amiga Luzia, lá do Beija-Flor. A Luzia vai falar com a gente agora, assim que eu encontrar. Onde que tá a Luzia, né? A Luzia fugiu de mim, tá aqui. Fala aí, Luzia, bom dia pra você.
1: Raimundo, bom dia, tudo bem com você?
0: Beleza, graças a Deus.
1: Raimundo, toca música de Rick Renner, preciso te dizer.
0: Certo.
1: Eu mando para todos os aniversariantes de hoje, todas as minhas amigas, todos os seus ouvintes e todos vocês da Rádio Família. Obrigada, tchau, tchau.
0: Espero que seja essa música, Luzia. Só quero dizer, tá certo? Rick Renner, 1995. Luzia, valeu, um abração, brigadão, e também pela sua participação.

0: E rapidinho aqui tem o pedido, vamos lá, rapidinho. Quem me pediu aqui foi a Elisângela. Elisângela, fala aí, bom dia.
1: Bom dia, Raimundo.
0: Bom dia.
1: Eu gostaria de ouvir a música do Vestidinho Preto. Certo. E gostaria de oferecer para as meninas aqui do Papagaiete, do Curió. E pro meu esposo, Chuchuzinho.
0: Tá certo, valeu Elisângela. Um abração. E aí, Leãozinho do Forró, né? Vestidinho Preto, Nando Moreno chega em seguida.

0: E agora vamos ouvir aqui o pedido da nossa amiga Lenice, já no finalzinho aqui, né? A Lenice aqui do bairro Boa Vista. Fala, Lenice, bom dia pra você.
1: Bom dia, Maragó. Aqui é Lenice, bairro Boa Vista. Quero ouvir a música Nando Moreno, Chapeludo. Quero oferecer pro meu esposo Raulzinho, meu filho William, pra nós decridianos, para todos que estiveram ouvindo.
0: Tá certo. Valeu, Lenice, um abração, brigadão aí também pela sua audiência, pela sua participação, e a gente não consegue atender ligação, tá certo? Não conseguimos atender ligação, somente mensagens.
1: Para todos vocês da rádio, tenham um bom dia.
0: Bom dia, Lenice, um abração, brigadão aí também pela sua participação.

0: E vamos com mais. Tá chegando aqui a penúltima de hoje, não é isso? É a penúltima de hoje. Eu vou atender aqui o Vitor César, lá do bairro Floresta. Fala aí, Vitor. Bom dia.
1: Bom dia, Marango. Aqui é o Vitor César.
0: Beleza,
1: eu
0: Vitor?
1: Agora pedir a música. Daniel de Lins. Tá? E a gente sentar, começar a colocar as cartas na nuca. Tô mandando todos aí pra rádio, pra toda a sua família. Tenha um bom dia. Tchau.
0: Tá certo. Valeu, Vitor César, um abração, brigadão aí também pela sua audiência, pela sua participação. E olha, eu não entendi aí o pedido, a sua música, coloquei uma aqui do Daniel Diniz, não é isso? Oi Sumida, espero que você goste dessa também. Vamos lá, Daniel Diniz está chegando aqui na parada do ouvinte, penúltima da participação de hoje.

0: Olha, vamos lá, agora já estouramos o tempo e eu vou atender aqui rapidinho o pedido da nossa amiga Angelita. Angelita, lá do bairro Boa Vista, ela pediu a música aí do Padre Fábio de Melo, O Mano Amor de Deus, e tá mandando aí para toda a sua família, todos os funcionários da Zaime Confecções, manda também para Nancy, lá na Sintonia Modas, abração aí e fique com Deus. Valeu, abração para você também, Angelita, fica com Deus, e a gente finaliza então com o Padre Fábio de Melo, né? Colocando aqui também o pedido da Laiane. A Laiane tá mandando aí, ela me pediu outra música, mas não foi possível, que a gente tá com o tempo estourado, mandando aí pros avós, né? Deixa eu ver aqui se ela colocou o nome dos avós. Não colocou o nome dos avós, né? A música para os meus avós que estão aniversariando 51 anos de casados, os avós da Laiane. Ela não colocou o nome aqui, mas tá valendo, não é isso, Laiane? Um abração para você também, brigadão pela sua participação. Coloca o nome dos seus avós aqui e o bairro, tá certo? Pra gente colocar aqui na lista.
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Três dias do primeiro turno, Lula tem 42% das intenções de voto, enquanto Flávio Bolsonaro chega a 38%, segundo a nova pesquisa Datafolha. Os dois candidatos oscilaram 2 pontos para cima em relação à pesquisa divulgada na semana passada. O crescimento de Lula foi maior entre eleitores com 60 anos ou mais, no Sudeste e entre os católicos. Já Flávio avançou principalmente entre quem tem renda de 2 a 5 salários mínimos e entre os eleitores evangélicos. A pesquisa também mediu o grau de definição do eleitorado. 7 em cada 10 eleitores, ou 78%, dizem estar totalmente decididos sobre o voto. 19% ainda admitem mudar de candidato. Cury aparece na pesquisa com 4%, Caiado e Renan 3% e Zema 1%. O Datafolha ouviu 2.506 eleitores com 16 anos ou mais entre 29 de setembro e 1º de outubro. A margem de erro é de 2 pontos percentuais para mais ou para menos, com nível de confiança de 95%. Agência Rádio Web, produção e reportagem, Felipe Medeiros. 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

0: Olha, vamos lá então, Rádio Alcance agora 10h16 e nós estamos entrando na quarta e última hora do Bom Dia Cidade de hoje, lembrando que o Bom Dia Cidade conta sempre com o apoio total do Açougue Esperança. 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
0: Olha, bom dia.
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0: Bom dia pra você. Durante o período eleitoral nós não teremos aí as ocorrências policiais, vamos ver se retorna na segunda-feira. Se não retornar, a gente continua com música, né? Até o término do segundo turno, se houver segundo turno. Abrindo a sequência, a gente traz agora a Calcinha Preta, Paulinho.

0: Fala comigo aqui no Alcance. Recadinhos pra você. Ó, aproveita, manda sua mensagem, participa, fala com a gente, tá? Tô esperando sua mensagem, beleza? É, bazar beneficente pra Capela São Geraldo, no bairro do Patrimônio. É amanhã, nesse sabadão, dia 3, de 7 ao meio-dia, na rua Vereador Antônio da Costa, número 166, na casa da Adriene. Participe, compre, doe e faça a diferença. Outro recado muito importante também, tá? A Prefeitura Municipal de Tocantins informa, por determinação da Justiça Eleitoral, que os wind banners... O que, que é o wind banner? É essas bandeiras que estão colocando aí na beirada, assim, do, aí que tem do trevo, por aí, sabe? Bandeiras e demais estruturas de propaganda eleitoral sejam retiradas das vias públicas até as 22 horas, no dia 3 de outubro, sábado, na véspera da eleição. Após esse horário, a permanência desses materiais poderá configurar propaganda eleitoral irregular no dia da eleição. Contamos com a colaboração de todos, tá? Prefeitura Municipal de Tocantins deixa o recado. Então, gente, né, você que de repente colocou esse wind banner, eu tô vendo que tá praticamente tudo posicionado aqui no, no, aos redores do trevo, né? Nessa parte aqui do trevo aqui de Tocantins. Mas se tiver na porta da sua casa, próximo, gente, retira, né? Porque... Aí, assim, a minha crítica que eu falo, gente, é o seguinte, é, o candidato vem, é, coloca esse wind banner, faz, né, os papéis, joga papel na rua, suja a cidade, né? Lógico que domingo, você, com certeza a rua vai estar lotada de papel, porque, aquele caso, né, gente, vamos lá, o, vem apenas 5 bilhões de reais para fazer uma propaganda. Aí eles vão fazer isso aí, ó. Aí esse daí vai servir pra quê depois? Eu queria saber. Vai ter alguma utilidade, né? É muito triste, gente. É muito triste ver a situação do nosso país, né? Assim, tem candidatos que a gente... Eu não vou falar nomes de candidatos, né? Porque senão eu vou falar assim, ah, o Fabiano vota em fulano de tal. Eu já falei sobre minha parte política. Eu tenho meus candidatos, né? Eu não vou ficar divulgando aqui e nem vou fazer campanha pra X nem pra Y e nem vou ficar vangloriando nem X nem Y, porque é, quem faz tem que fazer mesmo, eles são obrigados a fazer, mas agora vamos lá, né, gente, pegar 5 bilhões de reais pra ficar fazendo bandeirinha, pra ficar colocando na frente aí, né, e as estradas que você tá andando, a estrada tá boa e a área da saúde, tá, você tá conseguindo seus remédios quando você vai no posto. Você consegue as suas consultas, né? Eu não vou nem entrar em mérito do meu caso, porque senão vai entrar aquela coisa de coitadismo e eu detesto isso, né? Eu não vou nem entrar no mérito sobre isso. Mas é uma vergonha, né? É uma vergonha. Vamos lá. Dessas bandeiras aí de... Esses wind banner, né? É chique, né? Falar o nome. Também com 5 bilhões, o cara pode fazer o que quiser, né? Joga o dinheiro fora, mas não é dele. É de quem? É seu, né? Ah, gente, vamos lá. Vamos tentar pelo menos votar bem nesse domingo, tá, gente? Pelo amor de Deus. Tenta fazer a melhor parte. Vamos tentar colocar pessoas boas, né? E quem sabe um dia eles acabam com essa palhaçada, né? De fundo eleitoral, né? Pra torrar dinheiro, pra ficar colocando bandeira, banner. E sujando, né, o ambiente visual também, né? Pegasse esse dinheiro e investisse em coisas importantes, acho que seria bem melhor para nós, não é? Então vamos lá. Vamos continuando com a nossa participação. Já falei, o desabafo do Fabiano Cabeça aqui. E então você que tá com, você que tem essas bandeiras aí em frente, seu comércio, gente, fica alerta, tá? Porque pode dar problema para você, ok? Recadinho passado, agora 12h48, vamos com participação, vamos lá com Fala Comigo!
1: Boa tarde, meu amigo Cabeça, manda uma música aí para nós aí, do Skank.
0: Opa!
1: E oferecer pra Ramana e os meninos dela, pra você, pra todo mundo.
0: Show de bola, valeu meu amigo, obrigado pela sua participação, Luciano, tamo junto, sempre ligado, sempre participando com a gente. Ah, mas aqui, ó, Inês Brandão falou, tô ligada, Inês Brandão, minha amiga, a fã do Messi. Quem também tá ligada com a gente é Michelle, fala comigo.
2: Boa tarde, Fabiano. Opa. Cabeça, aqui é Maria Valentina.
0: Maria Valentina,
2: gostaria de mandar a música especialmente pro meu pai Alexandre, que tá fazendo aniversário hoje.
0: Opa.
2: A música Capital Inicial pra ele.
0: Capital Inicial, legal, legal.
2: E quero participar do sorteio.
0: Muito bem, Maria Valentina. Muito obrigado pela sua participação. Eu vou até colocar uma música bacana, se meu amigo Marcelo Belreco estiver ouvindo, ele vai curtir demais, que é a música A Sua Maneira, do Capital Inicial. Ele adora essa música. Ele gosta dessa música igual eu gosto do Menino de Rua. É mais ou menos o mesmo nível. Ai, ai, mais mensagem, mais fala comigo.
3: Boa tarde, Fabiana. É a Sandra.
0: Tudo bem, Sandra?
3: Coloca pra mim a música do Rick Renner, Uma Mulher Como Você. Meu grande amor, meu marido Thiago. A todas minhas amigas. A sua família, a minha família.
0: Beleza.
3: Tchau, tchau. Fica com Deus. Um abraço. Um bom final de semana pra você.
0: Valeu, Sandra. Valeu, minha amiga. Obrigado pela sua participação, tá? Elisângela Leandro também ligadinha com a gente, mandando aquele boa tarde. Agora falta 10 minutinhos para as 3 da tarde. Bola de música, Skank. É proibido fumar. Tarde.

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14: 3 e 6.
15: Novos critérios para doação de sangue passaram a valer em todo o país. Entre as mudanças estão a redução de prazos após tatuagens, procedimentos estéticos, endoscopia e alguns tratamentos. Além da possibilidade de doadores habituais continuarem doando depois de 70 anos. A mudança entrou em vigor nesta semana. A diretora do EMEPAR Paraná, Vivian Raxa, fala sobre a mudança.
16: As alterações não colocam em risco o processo de doação, porque se mantém a realização da triagem clínica, onde cada doador passa por um processo em que são avaliadas suas particularidades.
15: Pelas novas regras do Ministério da Saúde, tatuagens, maquiagem definitiva e procedimentos estéticos invasivos podem ter prazo de espera de 7 dias quando for possível verificar a segurança sanitária do procedimento. Caso contrário, permanecem 4 meses. Para piercing na boca ou na região genital, são 4 meses após a retirada. O intervalo após a endoscopia ou colonoscopia caiu de 6 para 4 meses. Para quem teve tuberculose, passou de 5 anos para 2 anos após a cura. Já pessoas que fizeram cirurgia bariátrica podem ser avaliadas para doação 6 meses depois, desde que estejam com o peso estável. A primeira doação continua tendo como referência o limite de 60 anos. Já quem doa regularmente poderá continuar depois dos 70, desde que esteja saudável e seja considerado apto na avaliação clínica. A Hemorrede do Paraná atende 384 hospitais e envia diariamente cerca de 700 hemocomponentes para essas unidades. Como o sangue tem prazo de validade, a doação regular é necessária para manter os estoques. Para doar, consulte a unidade mais próxima e verifique se é preciso agendamento no site da Secretaria da Saúde. Mais informações pelo 0800-645-4555 ou pelo 41-3262-7676. Agência Rádio Web de Curitiba, Fernanda Nardo.
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0: Amigo aqui no alcance, agora 3h11, boa tarde, já tomou seu café? Você que tá tomando seu café, que legal, hein? Bom apetite pra você aí, ouvindo a 104,9, você aproveita e manda sua mensagem. A Rebeca entrou em contato aqui com a gente, ela falou que está precisando da doação de um guarda-roupa. Se você tem um guarda-roupa pra doar, você pode entrar em contato com o telefone, cadê aqui, ó? 99949-2371. 99949-2371, tá bom? Ela tá precisando de um guarda-roupa. Passado o recado aqui, vamos continuando com a nossa participação. A Preta do Bairro Grama ligadinha com a gente, que ouviu o som do Xande de Pilares, a música Clareou, oferece para todos os ouvintes. A Luciana, que ouviu o Dia de Espera, que tocou agora mesmo, oferecendo pra Jenny, pra Ritinho, pra Anne. Valeu, Anne, beijo na fofura da Anne, beijo. Também tem meu amigo João Batista Corintiano, mandando aquele fala comigo. Romário também ligado com a gente, mandou aquele boa tarde, Fabiano Cabeça, toca um forró pra nós aí, deixa com a gente. Sônia, minha amiga Sônia, fala Sônia, boa tarde minha amiga, tudo bem com você? Tudo jóia? Que bom. Luana também tá ligada com a gente, mandou aquele boa tarde Luana. Elisângela mandou aquele áudio bonito, aí sim, fala comigo!
1: Boa tarde, Fabiano Cabeça.
0: Boa tarde.
1: Você poderia tocar a música Paula Fernandes, Pássaro de Fogo?
0: Claro.
1: Queria oferecer para as meninas aqui, do Papagaio, os Papagaetes.
0: Papagaetes.
1: Do Curió.
0: Aham.
1: Para minha família, meu filho e pro meu chuchuzinho. Para vocês aí da rádio. E pra Michele.
0: Uhum.
1: E pra Lena também. E pra vocês aí da rádio, tá?
0: Beleza.
1: Obrigada, Fabiano Cabeça. Uma boa tarde.
0: Valeu, Elisângela. Muito obrigado pela sua participação, minha amiga. Valeu demais. A Marcele também ligada com a gente, quer ouvir o som do Whitesnake, a música It's Love. Marcele do Bela Vista. Valeu, Marcele. Valeu, Marcele, obrigado, tá? Pela sua participação, minha amiga. Mais mensagem, mais fala comigo!
2: Tá, Fabiano, a nós na área aí, que é bom também, né? Toca pra nós aí, Fabiano. Compadre Alessandro, Milagre de Itabaú, que é bom também. Toca pra mim, pra mulher, pro Chechel, pra flor dele aí, ó. Pro Gerson, pro seu. Toca pro Rodrigo, mas vamos servir a dele também. Uma boa tarde pra nós, meu garoto. Um ótimo final de semana, que é bom também, né? É, será que você vai entrar dentro da garrafa aqui? De novo? Vamos ver, né? Bom também.
0: Certo. Não, mas diz o Joãozinho, falou, o Zezé, que ele tá de bico seco por 2 meses, rapaz. Não pode entrar dentro da garrafa, não. O negócio tá feio pro lado Alceu. Alceu, grande abraço, meu amigo Joãozinho, o pessoal lá em Volta Redonda, que ficam ligados com a gente pelo aplicativo, tá? O aplicativo tava com instabilidade, mas tá funcionando de novo, tá bom, gente? Tá funcionando. Pode ficar ligado com a gente. Bora de música aqui no alcance.
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Que Deus abençoe a todos nós. Que Deus abençoe os sambistas. Que Deus abençoe a música popular brasileira. 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

0: 6, daqui a pouquinho eu tô de volta com a última parte da nossa participação. Manda sua mensagem, fala comigo. 1,9.
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0: Vamos com a reta final da nossa participação. Você vai mandando sua mensagem, você vai falando comigo. Vamos com as últimas. Lembrando que tem brinde, tá, gente? Tem brinde pra você que estiver participando com a gente. Beleza? Minha amiga Angelita ligada com a gente, mandou aquele oi, boa tarde, estamos te ouvindo. Manda aquele abraço para o pessoal da Zaime Confecções. Toca aí Te Perdi com Twister. Opa, essa música é boa, hein? Boa, boa lembrança. Valeu, Angelita. Também mandando abração para Nancy, eu sei que tá ligada com a gente. Tá bom, Nancy? Um grande abraço. Magda Caporal, também ligadinha com a gente. Toda a família Caporal lá no bairro do ginásio. Meu amigo Chen, a Cristina no centro da cidade também. Quem também tá ligada com a gente é Lenice. Fala comigo!
17: Fala, Fabiana, cabeça, fala comigo.
10: Aqui é a Lenine do Bairro Boa Vista. Quero ouvir a música Leozinho do Forró. Quero oferecer para o meu esposo Valtinho, meu filho William, para a noiva Cridiane, para meu irmão Elis, que está aniversariando hoje. Dou os parabéns para ele.
0: Uhum.
10: E a minha cunhada Glória. A todos vocês da rádio.
0: Certo.
10: Tenha uma boa tarde.
0: Valeu, valeu. Boa tarde, minha amiga. Obrigado. Mais mensagem, mais fala comigo.
12: Boa tarde, Fabiano Cabeça. Só alegria, meu
0: irmão. Só alegria, Joãozinho.
12: Mais cedo não deu para ouvir o programa. O aplicativo não estava... Tava dando certo.
0: Agora tá tudo certo.
12: Tava abrindo, né?
0: Agora deu certo.
12: Excelente sexta-feira a todos aí, chovendo pra caramba.
0: Aqui...
12: Amanhã também chuva.
0: Tá doido?
12: Tchitiu! Bom também.
0: Bom também,
12: e
0: né?
12: Domingo é aquele dia, né?
0: Dá
12: um recado pra galera, né, Fabiano? Que votar com consciência.
0: Isso.
12: Votar naquilo que é melhor pra ele, não que é melhor pro outro.
0: Isso.
12: E principalmente, vota por amor, não por, com raiva. Ah, vou votar no fulano porque o fulano briga com o outro, não.
0: Isso.
12: Vota naquilo que for melhor pra ele.
0: Isso.
12: Vote por amor.
0: Tem que acreditar, né?
12: Pensa no seu futuro.
0: Isso.
12: Não no futuro do outro. Abraço, meu irmão. Vamos que vamos.
0: Vamos lá.
12: Tchau.
0: Tchau. Valeu, Joãozinho. Recado passado, é isso aí. Vamos tentar eleger o melhor, né? Meu amigo aqui, Marcílio, o homem lá do bairro Melão. Aqui, ó. Boa tarde, meu amigo. O galã da Rádio Alcance. Você que postou no Facebook uma foto com os companheiros Boniek e Chechel. E vou te falar, viu? Ainda bem que não era concurso de beleza. Difícil escolha. Ai, ô, gente, olha aqui. O pior que tá lá no Facebook e também tá no... Tá no Instagram também da Rádio Alcance, tá? Vocês podem olhar lá, tem a foto dos locutores. Teve um dia que nós estávamos reunidos aqui, só faltou o Pete, né? Que aí sim, ia ficar mais bonito ainda. E o Sou Nicolau. Então aí eu até brinquei lá, ah, manda um alô pro seu locutor preferido, ah, beleza. Valeu, Marcílio. Ali só tem artista, meu filho, só modelo. Ai, ai, ai. Ó, aí o Marcelo, se não tiver censurado, toca o Rapa Ladrões. Grande abraço. Bom final de semana chuvoso. Tamo junto. Valeu, meu amigo. Não, tá. Aqui não tem nada de censurado, não. Vamos tocar a música. Vamos mandar. Tá valendo, tá valendo. Valeu, Marcelo. Muito obrigado. Que, ó. O Marcelo falou assim, ó. Se você perder pro Boniek, pro Chechão, aí você pode desistir, né? Ah, eu sou bonitinho. Valeu, valeu, Marcílio. Obrigado, tá? Obrigado pela sua participação, meu amigo. Tamo junto. Um grande abraço. Depois vocês olham lá a foto, tá, gente? Tá lá no Facebook da rádio. Mas fala comigo!
13: Oi, Fabiano. Boa tarde. Tudo bem com você? Fabiano, toca essa música aí de Copacabana Beach. Eu mando ela para todos os aniversariantes de hoje, todas as minhas amigas, todos os seus ouvintes e todos vocês da rádio e família. Obrigada, tchau, tchau.
0: Beleza, valeu, valeu, valeu demais. Obrigado, minha amiga. Valeu, Luzia. Grande Luzia. Bora de música, 3h41 aqui no Alcance. Vamos relembrar o som da banda Twister, a música Perdi Você. Essa música é bonitinha, legal. Vamos lá. Voltamos.

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0: 4-1, quem não alcance apoio cultural daqui a pouquinho, tô de volta com mais música. Lembrando que o sorteio é a partir das 4h30, então fique ligado com a gente.
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1: Vamos lá, continuando com a sua programação aqui no Alcance. Quero mandar um abraço à minha amiga Adriana Ribeiro, tá ligada com a gente. O Marquinho Pintor também ligado na 104,9. 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Agradeço demais. Vamos com mais música? Bora. Você que mandou sua mensagem está participando do sorteio do copo de açaí, tá? A partir das 4h30 é o sorteio. Chegando Zé Neto e Cristiano, alimentando vontade.
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0: Fala comigo aqui na Alcance. 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Em breve, novidades em nossa programação. Falo pelo programa Tá de Sucesso. Daqui a pouco vai ter novidades para vocês, gente. Tem muita coisa boa chegando aí. E quem tiver com a gente, ó, vai estar entrando na boa, tá? E claro, vai ter oportunidade também de você, ouvinte comum, tá também, podendo também ajudar a Rádio Alcance em breve. Tá preparando várias coisas para estar melhorando cada vez mais ainda a nossa programação. Então agradeço a você, meu amigo, minha amiga ouvinte, né, que me ouve 104,9 pelo radinho, pelo aplicativo, em qualquer parte de Tocantins, Minas Gerais e no mundo, e também aos nossos apoiadores. E para você que participou, tá concorrendo ao sorteio, vamos lá, sem muitas delongas, sorteio de um copo de açaí da Palhetitas, vamos lá! Vamos ver quem vai levar para casa esse copo de açaí maravilhoso, vamos ver... Aham, quadra 4:37. Tá, pum.
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0: Muito bem. Uma das primeiras participações aqui pediu. Até mandou pro. É o Leandro, que mandou pro Hudson, né? Leandro, um dia desse brigou comigo e falou: não ganhei nada. Eu tinha até olhado, acho que recente. Ele ganhou algum brinde já, né, Leandro? Eu acho que já ganhou brinde aqui da Rádio Alcance. Você tá reclamando, hein? Nunca ganhou nada, não sei o quê, mas já ganhou assim, já ganhou. Mas ganhou de novo hoje. Beleza, parabéns, Leandro. Ó, vou ficando por aqui. Segunda-feira eu tô de volta. Desejo a você um final de semana maravilhoso. Fica com Deus. Quero mandar um grande abraço pra minha amiga Dé, lá na Pindaíba. Mandou mensagem aqui, Dé, porque já tinha passado a participação, tá? A Márcia também, lá do bairro Floresta, mandou mensagem também, porque já tinha acabado a participação. Mas sei que estão ligados com a gente, participou do sorteio aqui também. Um grande abraço, fica com Deus. Segunda-feira eu tô de volta a partir de 1 da tarde. Agora vamos colocar umas músicas para animar o nosso final de tarde da sexta-feira, para começar bem o final de semana. No Mercy, Where Do You Go? Ah, essa daqui é boa, hein? Essa é para balançar o esqueleto. Um grande abraço, bom final de semana, valeu!
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15: 5h34.
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0: Louvado seja o nosso Senhor Jesus Cristo.
1: Para sempre seja louvado.
0: Em nome do Pai, do Filho e do Espírito Santo.
1: Amém.
0: O anjo do Senhor anunciou a Maria.
1: E ela concebeu do Espírito Santo.
2: Ave Maria, cheia de graça, o Senhor é convosco. Bendita sois vós entre as mulheres.
1: E bendito é o fruto do vosso ventre, Jesus.
3: Santa Maria, Mãe de Deus, rogai por nós, pecadores, agora e na hora de nossa morte. Amém.
0: Eis aqui a serva do Senhor.
1: Faça-se em mim segundo a vossa palavra. Ave Maria, cheia de graça, o Senhor é convosco. Bendita sois vós entre as mulheres, e bendito é o fruto do vosso ventre, Jesus.
3: Santa Maria, Mãe de Deus, rogai por nós, pecadores, agora e na hora de nossa morte. Amém.
0: E o Verbo se fez carne
1: e habitou entre nós. Ave Maria, cheia de graça, o Senhor é convosco. Bendita sois vós entre as mulheres, e bendito é o fruto do vosso ventre, Jesus.
3: Santa Maria, Mãe de Deus, rogai por nós, pecadores, agora e na hora de nossa morte. Amém.
0: Rogai por nós, Santa Mãe de Deus,
1: para que sejamos dignos das promessas de Cristo.
0: Oremos. Infundi, Senhor, vos rogamos, a vossa graça em nossos corações, para que nós que conhecemos pela anunciação do anjo a encarnação de Jesus Cristo, vosso Filho, por sua paixão e morte na cruz, cheguemos à glória da ressurreição. Pelo mesmo Cristo nosso Senhor.
1: Amém.
0: Rezemos a São José.
1: Glorioso São José, a quem foi dado o poder de tornar possíveis as coisas humanamente impossíveis, vinde em nosso auxílio nas dificuldades da vida. Tomai sob a vossa proteção nossos pedidos e orações, nós

0: nossa proteção está no nome do Senhor,
1: que fez o céu e a terra.
0: O Senhor esteja convosco.
1: Ele está no meio de nós.
0: Que o Deus Todo-Poderoso abençoe cada um de nós, as nossas famílias. Em nome do Pai, do Filho e do Espírito Santo.

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